0: um órgão essencial para a democracia, para o Estado de Direito, mas da forma como está atuando, ele não pode continuar.
1: Eloá, muitas dúvidas sobre amanhã, não só se Alexandre de Moraes vai participar, se André Mendonça vai participar, mas também outras coisas como arguição da PGR. Eu queria que você falasse o que não se sabe ainda.
2: Bom, há de fato uma enorme indefinição sobre essa sessão, não só pelo ineditismo do tema, mas também porque o ministro Edson Fachin não foi muito detalhista ali em relação ao rito da sessão de amanhã. O que a gente sabe é que uma primeira decisão será quem poderá ou não votar e participar desse julgamento. Se todos os ministros eventualmente citados nessa rede de influência ou aqueles que têm familiares também envolvidos nessa rede poderão participar dessa votação ou não. Então, acho que só isso já dará um enorme debate sobre quem estará eventualmente impedido ou suspeito de participar dessa votação. Mas a gente tem dois temas principais e um é prejudicial ao outro. Acho que o principal tema é sobre a nulidade de uma decisão do ministro André Mendonça que requereu a produção de um relatório da Polícia Federal sobre o ministro Alexandre de Moraes. Já há um pedido de anulação dessa decisão de Moraes e também desse relatório por seja violação de competência, seja por buscar especificamente provas contra o ministro que geraria essa nulidade. Se isso for considerado nulo, não há sequer uma votação sobre abertura ou não de investigação contra Alexandre de Moraes, porque são temas prejudiciais. Agora, se não for considerada essa nulidade, ou se eles não quiserem votar isso nesse momento, eles precisarão enfrentar o tema se será aberta ou não uma investigação contra o ministro Alexandre de Moraes e, eventualmente, outros que foram citados também.
1: O Wilson, é um pedido de vista também, uma possibilidade nesses cenários possíveis. E se esse pedido de vista ocorrer, de ministros declarar seu voto assim mesmo, né? Como é que você vê? Qual decisão pode funcionar para acalmar o que está acontecendo e qual decisão pode prorrogar essa crise?
3: Então, primeiro eu concordo com a Elô, porque eu acho que não se trata propriamente de um julgamento. É uma reunião burocrática, administrativa, para se avaliar o que fazer. Por isso que o rito divulgado pelo Fachin é tão impreciso e não detalhista. Porque claramente existe uma disputa política. E mais grave do que isso, porque disputas políticas sempre aconteceram no Supremo. Mais grave do que isso é que há uma disputa eleitoral. Tem dois grupos defendendo posições eleitorais diferentes. E isso nos leva a imaginar que pode acontecer qualquer coisa. A sua sugestão de que algum dos ministros, provavelmente Fux e o Cássio, que estão apoiando o André Mendonça, devem antecipar o voto deles, mesmo que alguém como Gilmar Mendes, que é o que se espera também, peça a vista do processo. Então, esse desdobramento mostra o seguinte: o Supremo é uma corte constitucional, é a Corte Suprema. Mas nós, a sociedade civil, não podemos ser tratados como os bobos da corte, né?
1: E mais uma investigação relacionada ao caso Master teve o sigilo retirado hoje. O ministro do Supremo Tribunal Federal, André Mendonça, tornou públicos documentos que revelam uma rede de pagamentos do ex-banqueiro Daniel Vorkaro.
4: A derrubada do sigilo foi um pedido do presidente do STF, ministro Edson Fachin, depois de um pedido favorável da Procuradoria-Geral da República para divulgação de mais uma frente de investigação do caso Master. São documentos que mostram uma rede de pagamentos feitos pelo ex-banqueiro Daniel Vorkaro. A PGR respondeu à solicitação do ministro Alexandre de Moraes, que neste domingo alegou que a petição tinha elementos essenciais para o julgamento marcado para esta terça-feira. No domingo, tanto Alexandre de Moraes quanto os ministros Cristiano Zanin e Gilmar Mendes pediram diretamente à Polícia Federal acesso à íntegra das mensagens do celular de Daniel Vorkaro. Na noite do último sábado, o presidente do Supremo retirou de Mendonça a relatoria tanto das investigações do Banco Master quanto das ações que apuram fraudes em benefícios do INSS. Com isso, Fachin também assumiu o caso que vai analisar a relação de Alexandre de Moraes com Daniel Vorkaro.
5: Nós estamos em condições que não são aquelas condições ideais de temperatura e pressão, né? Então, no contexto em que se encontra esta discussão, os pedidos de abertura, de quebras de sigilo, assim como as eventuais, né, e já autorizadas quebras de sigilo, são importantes. E são importantes por quê? Primeiro, porque os julgadores e a julgadora, né, a ministra Carmen Lúcia, precisam ter acesso a todas as informações para que possam tomar uma decisão acerca de algo que é tão grave quanto é investigar um ministro, um colega seu do próprio Supremo Tribunal Federal.
4: Tido como aliado de Moraes, Aninha afirmou no despacho que não existe hierarquia entre os ministros do Supremo e que os elementos de prova pertencem ao plenário e aos seus ministros, e não a um integrante específico da corte. Gilmar Mendes afirmou que, sem acesso à mídia, que está no gabinete de André Mendonça há 6 meses, não há como identificar omissões, obscuridades ou contradições no relatório. Isso porque, segundo Mendonça, todo o material para o julgamento da sessão de terça-feira já estava disponível na íntegra e que a divulgação de conteúdo mais contribuiria para tumultuar o julgamento. Nesta segunda-feira, a PF enviou o material aos gabinetes dos ministros e o acesso ao conteúdo se tornou mais um ponto de tensão, às vésperas do julgamento desta terça-feira.
5: Trazer esta discussão neste exato momento eleitoral, indubitavelmente, tendo eu a acreditar que tem sim um sentido político, um sentido de favorecimento político. E isto é absolutamente inaceitável. De maneira que não só as questões que envolvem o ministro Alexandre de Moraes devem ser discutidas e serão discutidas na sessão de amanhã, mas também a todo o entorno que envolveu a decisão tomada pelo ministro André Mendonça de trazer à baila algo tão gravoso, justamente no momento em que a sociedade precisaria estar discutindo as suas questões estruturais para tomar a melhor decisão em outubro.
1: Elo, houve uma série de movimentações no fim de semana, mas eu queria discutir com você essa questão do Fachin assumir a relatoria e centralizar alguns processos que estavam com Mendonça. O que que ele está tentando fazer quando age dessa forma?
2: Bom, de fato, pela jurisprudência do Supremo Tribunal Federal, nunca houve um reconhecimento de hierarquia entre ministros, e nem entre o presidente e os demais. Isso significa dizer que um ministro não pode cassar a decisão de outro, né? Mas nós estamos num cenário tão caótico, com decisões contraditórias e díspares entre André Mendonça, Alexandre de Moraes e Flávio Dino, que Fachin propôs uma alternativa de centralizar parte dessas decisões para que o plenário pudesse, numa sessão conjunta, avaliar melhor esses elementos. Então, foi uma estratégia de organizar esse tumulto de liminares que tomou conta do tribunal nesses últimos meses, baseado num dispositivo da Lei Orgânica da Magistratura, que não se encaixa lá muito bem nesse cenário, mas que, querendo ou não, serviu ao propósito de acabar com essa guerra de liminares e organizar o endereçamento.

0: Bom, como é que você vê essa situação? Porque a gente chegou num momento que ministros tomavam decisões, que se cruzavam, que produziam ali efeitos contrários. Como é que você avalia isso que está acontecendo?
1: A primeira coisa que eu tenho que dizer para o nosso telespectador, que se ele está perdido diante de tudo isso, fica tranquilo, porque nós todos estamos perdidos. Inclusive os ministros do Supremo e toda a classe política, os juristas, advogados, estão todos perdidos.
0: De tão inédito que é.
1: Porque é uma coisa não existe jurisprudência a respeito disso. Jurisprudência é o conjunto de decisões que, historicamente, podem conduzir a uma decisão de um determinado juiz. Não existe, não só não existe jurisprudência, mas não existe nem precedente. E o precedente é um caso isolado que foi decidido de determinada maneira que pode inspirar uma decisão aqui. Não existe jurisprudência, não existe precedente. E claramente houve uma concentração excessiva de informações na mão de um ministro, que é o André Mendonça. Então, na medida em que, apesar de não haver essa hierarquia, o presidente do Supremo decide democratizar essas informações, eu acho que devia abrir o sigilo para todos os ministros, e não só para alguns. E a vigilância sobre o eventual vazamento de informações da intimidade dos atingidos tem que ser feita, essa filtragem tem que ser feita pelo próprio presidente e pelos ministros.
0: Veja a seguir, deputado federal é alvo de busca e apreensão da Polícia Federal por suspeita de vender influência em tribunais superiores. E veja também, o ministro Flávio Dino retira o sigilo e unifica duas investigações envolvendo a cinebiografia do ex-presidente Jair Bolsonaro. A gente volta já.

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2: O ministro do Supremo Tribunal Federal, Flávio Dino, retirou o sigilo e unificou duas investigações envolvendo a cinebiografia do ex-presidente Jair Bolsonaro. O objetivo é descobrir se o filme Dark Horse recebeu ou não recebeu dinheiro público.
3: Uma das operações conduzida pela Polícia Civil de São Paulo apura se parte do dinheiro destinado à instalação de pontos de Wi-Fi na periferia da capital paulista teria sido desviada para a produção do filme. A organização responsável pela implementação seria o Instituto Conhecer Brasil, presidido por Karina Gama, também proprietária da produtora audiovisual por trás da obra dedicada a Bolsonaro. No pedido de busca e apreensão, a polícia destacou que as informações obtidas pela mídia mostram que a investigada Karina Ferreira da Gama iniciou a produção do longa-metragem Dark Horse, gravado em inglês, com elenco e direção de Hollywood, sem que a origem do financiamento privado tenha sido devidamente declarada ou identificada. No curso da operação, foram apreendidos celulares na ONG de Karina. Os aparelhos encaminhados para o Instituto de Criminalística de São Paulo foram recusados porque não foram lacrados de maneira correta. Segundo a perícia, as embalagens possuíam vãos que permitiam acesso aos equipamentos. Os celulares foram novamente lacrados e reenviados para análise.
4: A não preservação de alguma etapa por si só não tem o condão de ensejar uma nulidade automática.
3: A Polícia Civil de São Paulo também pediu à Justiça Paulista autorização para solicitar ao COAF um relatório sobre as atividades financeiras do Instituto, mas o pedido não foi atendido. A quebra de sigilo da empresária tinha sido negada pela Justiça Paulista. Agora foi autorizada pelo ministro Flávio Dino. A abertura dos dados fiscais de Karina Gama pode trazer novas revelações. A Polícia Federal investiga se verbas de emendas parlamentares teriam sido desviadas para financiar o filme Dark Horse. Um dos investigados pela PF é o deputado federal Mário Frias, do PL.
5: Segundo o ministro Flávio Dino, há fortes indícios de uma única organização criminosa estruturada para captar, disseminar e ocultar recursos provenientes de verbas públicas, na qual o deputado federal Mário Frias ocupa como agente central. Em entrevista à CNN Brasil, Karina alegou que as emendas de Mário Frias foram para outros projetos do Instituto Conhecer Brasil.
6: Para o projeto Lutando pela Vida, que é um projeto de artes marciais para crianças.
7: Sim.
6: Crianças, adolescentes e idosos. E a outra emenda foi o projeto Jovem Empreendedor, que é um projeto de empreendedorismo. Nunca foi feito um projeto público para o Dark Horse. Nunca foi.
3: A defesa do senador Flávio Bolsonaro pediu que o ministro Flávio Dino levante o sigilo de todo o caso. Ele foi flagrado em mensagem a Daniel Vorcaro, pedindo dinheiro para o filme.
8: E apesar de você ter dado liberdade, Daniel, de a gente te cobrar, eu fico sem graça de ficar te cobrando, tá? Mas, enfim, não... é porque tá num momento muito decisivo aqui do filme. E como tem muita parcela para trás, cara, tá todo mundo tenso e fico preocupado aqui com o efeito ao contrário do que a gente sonhou pro filme, né?
3: Flávio Bolsonaro está sendo investigado por lavagem de dinheiro, evasão de divisas e corrupção no caso Dark Horse, a pedido do ministro André Mendonça. O candidato à presidência pelo PL alega que foi uma transação privada.
2: Nós tentamos contato com a defesa de Mário Frias, mas não tivemos retorno. Elô, o que juridicamente permite...

0: da Justiça de São Paulo e leve para o Supremo.
1: Bom, o ministro Flávio Dino, ele é relator de uma grande ação sobre emendas parlamentares e possíveis desvios de emendas parlamentares em atos de corrupção ou lavagem de dinheiro. E é nesse contexto que ele investiga esse filme e deputados, né, e senadores e candidatos à presidência da República envolvidos, teoricamente, nesse esquema. Então, é em razão da presença de pessoas com foro por prerrogativa de função, foro privilegiado, que ele chama essa investigação de São Paulo para se unir apenas na investigação no Supremo Tribunal Federal. E aqui é uma parte dessas investigações no âmbito da Justiça de São Paulo, porque se há uma pessoa com prerrogativa de foro, é um juízo incompetente esse do Estado de São Paulo. Então é importante essa medida para evitar nulidades.
0: Wilson, como é que você vê esse caminho? Você vê alguma leitura política também possível nesse movimento?
2: Certamente deve ter, mas primeiro a gente precisa considerar que não existe crime perfeito, existe crime mal investigado. E o que a gente está vendo é que houve uma série de más investigações que agora está se tentando corrigir.
0: Aqui em São Paulo, pela Justiça de São Paulo.
2: Em geral, no Supremo também, né? A gente tem visto isso. Agora, também não importa o que está acontecendo. O Flávio Dino está descobrindo que desvio de emendas foi provocado para levar dinheiro para a produção do filme. Isso é dinheiro público na veia. Né? Dinheiro de emenda é dinheiro público. Portanto, provavelmente há dinheiro público na produção desse suposto filme que ninguém viu ainda. Agora, não importa muito se a corrupção é com dinheiro público ou com dinheiro privado. Na medida em que um senador da República pede 130 milhões de reais, recebe só 60 porque o agente que corruptor está preso, foi preso. Dinheiro privado dado para um senador da República é corrupção. Não importa se tem dinheiro público ou não. O dinheiro que o Flávio Dino está tentando rastrear agora de emendas realmente é dinheiro público. Mas se não for descoberto que isso foi para o filme, já existe um caso de corrupção óbvio, que é o dinheiro privado do Banco Master, gerou a maior fraude financeira da história do Brasil, foi encaminhado para um senador da República, que é candidato, além de tudo, candidato à presidência da República.
0: O deputado federal Cezinha de Madureira, do PL de São Paulo, foi alvo de mandado de busca e apreensão. O parlamentar é suspeito de vender influência em tribunais superiores.
3: A operação da Polícia Federal cumpriu os mandados nos endereços do deputado Cezinha de Madureira, em São Paulo, e no Distrito Federal. A ação autorizada pelo ministro do STF, Flávio Dino, é um desdobramento da Operação Transparência, que investiga o desvio de emendas parlamentares. A Polícia Federal apura supostos crimes de tráfico de influência, exploração de prestígio, corrupção passiva e lavagem de dinheiro, envolvendo a tramitação de processos em cortes superiores de justiça. Além de Cezinha, a ação investiga a mulher dele, a advogada Valéria Linhares e Mariângela Fialec, ex-assessora do deputado Arthur Lira. Cezinha de Madureira tem atuação de destaque na bancada evangélica da Câmara. Em 2021, participou da articulação política para a indicação de André Mendonça ao STF. 4 anos depois, áudios encontrados no celular do ex-banqueiro Daniel Vorcaro revelaram que o parlamentar ajudou a marcar uma reunião entre o ministro e o dono do extinto Banco Master para tratar, segundo Mendonça, de uma ação sobre precatórios que era de interesse da instituição financeira. Agora, segundo as investigações, o deputado se utilizava da função parlamentar para a venda de suposta influência em instâncias superiores da justiça. No despacho, Dino destaca que a finalidade da investigação é elucidar a existência, a extensão e a estabilidade de estrutura destinada à comercialização de influência junto a ministros do Supremo Tribunal Federal, do Superior Tribunal de Justiça e do Tribunal Superior Eleitoral, mediante remuneração vultosa e ajustada por meio de contratos de honorários e de cessão de crédito celebrados por advogadas ligadas ao representado Cezinha, uma delas a sua própria esposa. Segundo Flávio Dino, os ministros e juízes citados não são alvos da investigação nem suspeitos de irregularidades. Para a Polícia Federal, o esquema funcionava assim. Cezinha de Madureira era o responsável pelos contatos diretos com os ministros. A advogada Mariângela Fialec atuava na Câmara dos Deputados para captar as causas e elaborar memoriais e peças jurídicas. Já a advogada Valéria Linhares redigia e revisava os contratos de prestação de serviços e cessões dos créditos milionários. No mês passado, a mulher de Cezinha tentou embarcar no aeroporto de Congonhas, em São Paulo, para Brasília, levando na bagagem de mão R$ 510 mil em espécie. Para os investigadores, a movimentação expressiva de recursos em espécie sugere a liquidação de vantagens ajustadas nos contratos mencionados de 500 mil, 1 milhão e 2 milhões de reais.
4: O que a gente vê aqui é uma situação em que os grandes poderes da República, né, então a gente tem o Congresso, a Câmara dos Deputados e, né, os tribunais superiores ali de Brasília, envolvidos numa situação em que poderia dar a entender que existe, né, possibilidade de venda, de tráfico de influência. Esse é o grande problema que afeta, que preocupa a todos, né, e que pode, né, levar, né, o país para perder ainda mais credibilidade em torno dos seus poderes da República.
0: A defesa do deputado Cezinha de Madureira afirmou que ele não cometeu nenhuma irregularidade e que está à disposição das autoridades. Já a defesa de Valéria Linhares disse que solicitará o acesso integral aos autos para conhecer a extensão da investigação. Esclarece ainda que não é esposa do deputado Cezinha de Madureira e que não mantém relação formal com o parlamentar. Já a defesa de Mariângela Fialec não se manifestou. Elon, um parlamentar pode procurar ministros de tribunais superiores para tratar de processos. Onde é que está juridicamente essa fronteira entre uma conversa, uma interlocução e uma conduta eventualmente criminosa e de tráfico de influência?
1: Me parece bastante inadequado que um parlamentar eleito pelo povo, remunerado pelo povo brasileiro, se preste ao papel de despachante de interesses privados junto a tribunais superiores, de alguma maneira que ele indique ter acesso, né, privilegiado a esses tribunais. E aqui é importante dizer que para o crime de tráfico de influência, você não precisa de fato ter influenciado, né? Basta que você solicite ou obtenha vantagem a pretexto de influenciar num ato de um funcionário público. Então, me parece que os limites aqui estão mais desenhados para uma caracterização de uma possível conduta ilícita do que o contrário, além do descabido total da questão, né? Agora, a OAB deveria também se indignar com esse tipo de atitude, porque a gente está falando de uma prática de advocacia absolutamente irregular, e promover também a devida investigação.
0: A gente já está enfrentando muito desgaste, né, com essa relação entre legislativo e judiciário. Que operações como essa trazem já para esse contexto tão ruim?
2: Na verdade, é incrível, porque tem uma série de coincidências nesse caso, né? Esse Cezinha de Madureira é um deputado do PL, que é o partido dos Bolsonaro, da família Bolsonaro. No Rio de Janeiro, se a gente lembrar, Rodrigo Bacelar, que era o presidente da Assembleia, que era deputado do PL, foi preso. Está preso, inclusive. O senador, o candidato, então candidato ao Senado, Márcio Canella, foi preso também do PL, e cuja suplente era a mãe do candidato Flávio Bolsonaro. Essa ligação que você suspeita é clara. E a outra coincidência incrível é que é o desaparecimento de celulares subitamente, né? No caso desse Cezinha de Madureira, no dia 5 de setembro foi determinada a busca e apreensão. 6 dias depois, ele foi assaltado na Avenida Paulista e levaram o celular dele.
0: Veja a seguir, nova pesquisa Quest avalia a crise no Supremo Tribunal Federal. Flávio Bolsonaro e Lula aparecem tecnicamente empatados no segundo turno. E veja também, lideranças de gigantes da alta tecnologia pedem freio no desenvolvimento da inteligência artificial. Estados Unidos e China minimizam as preocupações. A gente volta já.

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10: Nova pesquisa Quest, divulgada hoje, avaliou a crise no Supremo Tribunal Federal e mostrou uma nova rodada de intenção de voto para presidente.
11: Na disputa de primeiro turno, o presidente Lula do PT está à frente com 36%. Flávio Bolsonaro do PL vem atrás com 31%. Augusto Cury do Avante tem 7%. Ronaldo Caiado do PSD e Renan Santos do Missão aparecem com 4% cada. Romeu Zema do Novo, 1%. Samara Martins do Unidade Popular. Rui Costa Pimenta do PCO. Edmilson Costa do PCB. Clariana Barão, do Democracia Cristã, Hertz Dias, do PSTU, e Wilson Grassi, do Democrata, não pontuaram. Brancos ou nulos, 7% e 10% de indecisos. Num possível segundo turno, os dois candidatos permanecem tecnicamente empatados. Mas pela primeira vez, Flávio aparece à frente de Lula. O senador tem 42% e o presidente 40%. A Quest também avaliou o nível de rejeição dos candidatos. Lula e Flávio estão empatados com 55% cada.
12: Foi um mês e meio de notícias sobre o inquérito do Lulinha. Notícias ruins na economia, especialmente quando a gente fala de grandes empresas fechando. E agora, por fim, a crise no STF tem uma associação um pouco maior ao Alexandre de Moraes e ao Lula do que ao Flávio, que faz com que os eleitores, especialmente mulheres do Sudeste, de renda média, que já foram antipetistas, ficaram um pouco mais críticos ao presidente Lula e olhando para o Flávio Bolsonaro como alternativa hoje.
11: Os pesquisadores também mediram o tamanho da crise no Supremo Tribunal Federal, envolvendo o escândalo do Banco Master e a atuação dos ministros Alexandre de Moraes e André Mendonça. Sobre quem está agindo de forma correta, 37% responderam que André Mendonça. 20% acham que nenhum dos dois, 16% Alexandre de Moraes, 2% acham que os dois. A pesquisa mostrou também que a credibilidade do Supremo foi afetada com a crise. 56% afirmam não confiar na corte. 30% dizem que confiam pouco no Supremo. E apenas 9% disseram confiar muito no STF. A Quest ouviu 2.004 eleitores entre os dias 10 e 13 de setembro. A margem de erro da pesquisa é de 2 pontos percentuais.
12: Caiu de forma vertiginosa a confiança no STF, o que é um retrato direto das notícias que estão saindo. O segundo indicador muito importante é que o brasileiro está aumentando a preocupação com corrupção como principal problema do país. É a segunda pesquisa que a gente vê esse aumento no olhar para a corrupção e como consequência, digamos, um terceiro indicador, mas que mexe bem menos, é justamente essa tendência que o Lula vem sofrendo de cair um ponto percentual por vez. Quando a gente olha quatro pesquisas seguidas, essa queda, digamos, continua sendo esse cenário de notícias negativo. Então, cai primeiro o STF, depois esse pensamento sobre corrupção e afeta especialmente nos eleitores mais indecisos, ficam um pouco mais críticos em relação ao presidente hoje.
10: Wilson, como é que você vê esse momento da campanha?
3: Bom, eu acho que essa pesquisa revela que, voltando à questão do Supremo, que a crise do Supremo está contaminando as intenções de voto. O que é surpreendente é que, embora 56% dos eleitores achem que não confiam no Supremo, só 7%, esse é um dado que eu fui buscar lá no, nos meandros ali da pesquisa, só 7% acham que a crise do Supremo influencia o voto. O que surpreende a gente, porque a gente, como não, os candidatos não têm tido oportunidade nem intenção de falar de planos de governo, a gente fica imaginando que o que está contaminando as intenções de voto seja só a crise do Supremo, que é o assunto de todo dia, de todo mundo. Mas eu acho que ainda existem, eu tenho achado com alguma frequência isso, que o que vai decidir a eleição é o escândalo da última semana.
10: Elô, como é que você vê esse momento da campanha?
13: Bom, claramente há um impacto em relação à crise no Supremo, e o desempenho nas pesquisas e o que elas revelam agora, o que não deixa de ser também idiossincrático, porque se o que contamina é Moraes, a gente está falando do ministro que sequer foi indicado pelo presidente Lula ou pela ex-presidenta Dilma, mas sim pelo Michel Temer, e que tem, vamos dizer, uma posição ideológica bastante distante das pautas históricas do Lula. Então, me parece que o fato de Moraes ser identificado como um inimigo do bolsonarismo faz com que ele, num momento de fragilidade, talvez contamine também todo mundo que se opõe a essa força política. Mas é bastante idiossincrático isso.
10: Lideranças da Anthropic e da OpenAI, as gigantes da alta tecnologia, pedem um freio no desenvolvimento da inteligência artificial. Estados Unidos e China minimizam preocupações.
14: A luz amarela acendeu em julho. Durante testes feitos pela criadora do ChatGPT, modelos mais avançados de inteligência artificial realizaram um ataque cibernético de forma autônoma à Hugging Face, uma grande plataforma de compartilhamento de IA. Ficção científica ou ameaça real? A inteligência artificial pode se voltar contra os humanos e se tornar, de fato, um perigo? Ninguém tem a resposta, mas lideranças das empresas de IA já defendem cautela nos avanços da ferramenta. O CEO da Anthropic, Dario Amodei, teme que, no ritmo atual, sem os devidos cuidados, ela possa em breve se desenvolver mais rápido do que a capacidade humana de controlar os sistemas. Elon Musk, dono da X, e Sam Altman, da OpenAI, concordam com a preocupação de Amodei. Depois de trabalhar durante 3 anos treinando modelos de inteligência artificial, Jacob Coxon pediu demissão. Ele estima em 10% a probabilidade de a IA causar a extinção da humanidade na próxima década e apela por maior regulamentação.
15: É como se você estivesse numa concessionária e uma empresa, antes de lançar um carro, está fazendo um test drive e esse carro começa a andar sozinho. A empresa ela não vai colocar esse carro no mercado. Então existe sim uma preocupação genuína de você disponibilizar uma ferramenta tão poderosa que, em mãos erradas, isso pode entrar num colapso.
14: Quem entrou no debate foi o presidente dos Estados Unidos, Donald Trump. Ele minimizou os riscos e disse que as preocupações são uma farsa. Em sua rede social, escreveu que Há uma conspiração doentia em curso contra a IA e os data centers. E a única que fica feliz com isso é a China. Disse que os Estados Unidos estão à frente nesse campo e ameaçou teóricos da conspiração, traidores da pátria e vazadores de informações. A China também se manifestou. O Ministério das Relações Exteriores declarou que o desenvolvimento da IA é crucial para o bem-estar da humanidade e que o alarmismo, o confronto e a competição predatória apenas prejudicarão o processo de governança global da ferramenta. A disputa não é apenas tecnológica, ela é também geopolítica e envolve questões complexas de mercado. A dúvida é saber se as empresas e os países que estão à frente na corrida irão mesmo desacelerar, o que permitiria o avanço dos concorrentes, ou se o discurso irá apenas manter a vantagem de quem está na liderança.
15: Um erro humano, ele pode atingir algumas pessoas, mas um erro automatizado pode atingir milhões. Quanto mais autonomia a gente entrega para a máquina, mais importante se torna saber o que de fato, onde está o botão de desligar.
10: Wilson, o quanto a rivalidade entre essas duas potências, né, Estados Unidos e China, pode dificultar qualquer tentativa de discutir essa questão de uma forma científica?
3: Bom, esse é o ponto. Essa iniciativa de se propor uma desaceleração no desenvolvimento dos modelos de IA entre a Anthropic e a OpenAI, isso... intelectuais no ano passado fizeram um abaixo-assinado com milhares de assinaturas e tal para que se desacelerasse o desenvolvimento por causa dos riscos que a inteligência artificial poderia provocar para a humanidade. O que que impede? Isso é pura jogada de marketing, porque no momento em que o gênio sai da garrafa, ele não volta mais. Então, isso é irreversível. O desenvolvimento da inteligência artificial é absolutamente inexorável. Agora, quem é que vai propor para grandes corporações como essas duas que diminuam o passo das pesquisas se elas do outro lado do mundo têm a China, que está pouco se lixando para o que eles estão propondo? A China não vai parar. Então, a China é o fator decisivo nessa história. E tem ainda uma jogada de marketing entre essas duas empresas que disputam o mercado. Porque quando dizem que os sistemas dela, os agentes de IA delas fogem do controle, uma anuncia isso, a outra, para não ficar atrás, anuncia que o dela também fugiu do controle. Então é mais uma disputa de marketing, as duas estão querendo abrir capital, precisa se lembrar disso também.
10: Quem que vai ser o primeiro a pisar nesse freio, Elô? É difícil quando tem uma disputa empresarial e geopolítica, né?
13: Sim, e há necessidade da gente ter Estado, né? Estado que presta contas democraticamente e que, em tese, leve em consideração que a população quer o melhor da população na

0: tomada de decisões. E a gente vê que o enorme poder dessas big techs, que corroeram também a capacidade do Estado de dar respostas a essas regulamentações, agora aparece como um risco adicional ao tratamento que precisa ser dado a isso. Se ficar na mão apenas das empresas, nenhum pé no freio vai ser dado.
1: O Roda Viva, que completa 40 anos este mês, volta a colocar o debate sobre os rumos do país no centro. Hoje o foco está na maior crise da história do Supremo Tribunal Federal. E eu vou ao estúdio do Roda Viva com Ernesto Palha. Boa noite, Palha.
2: Boa noite, Rita. Boa noite aos comentaristas e a todos que acompanham o Jornal da Cultura. Nós estamos aqui ao lado do professor de Direito Constitucional da Faculdade de Direito da Universidade de São Paulo, Conrado Rubner Mendes, e ele vem nos ajudar a tentar entender o que está acontecendo no STF. Amanhã, nos seus 135 anos de história, pela primeira vez, o STF poderá investigar, decidir por investigar um dos seus membros, Alexandre de Moraes. Apelo para a sua bola de cristal. O que vai acontecer? Será aprovado? Temos ideia de como vão votar os ministros?
3: O que a gente sabe é que vai ser uma sessão muito tensa, inédita, com ritos ainda mal compreendidos.
2: Transmitida ao vivo,
3: pública, com uma solenidade grande, com ex-ministros e aposentados lá dentro. Uma corte rachada. Sabemos mais ou menos quem está de cada lado. E não sabemos bem como vai terminar. E é mais importante discutir também esse contexto, né? O momento do STF é muito maior do que vai acontecer amanhã. Amanhã é o começo ou o recomeço de uma crise, ou o aprofundamento de uma crise que o ministro Fachin precisa saber como equacionar.
2: Alexandre de Moraes será investigado? Ah, isso é o que nós vamos saber daqui a pouco. Vamos aprofundar um pouco mais a partir das 10 da noite no Roda Viva. Contamos com você. Até já.
1: E veja a seguir, um drone russo atinge trem de passageiros na Ucrânia. E veja também, três países do Reino Unido assinam acordo exigindo um referendo de independência. A gente volta já.

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16: Chuvas intensas causaram estragos no interior de São Paulo e no Paraná. A capital paulista já registra o setembro mais chuvoso desde 1943, quando a medição começou.
17: As fortes chuvas que atingem o Paraná provocaram alagamentos, quedas de barreiras, danos em rodovias, interrupções no fornecimento de energia e ocorrências com desaparecidos. Segundo a Defesa Civil do Estado, as tempestades provocaram estragos em 60 cidades, com cerca de 3 mil desalojados e desabrigados. Em São Paulo, na Praia Grande, Litoral Sul, um policial civil avaliava um trecho da orla quando foi engolido por uma cratera que se abriu na calçada. Em Eldorado, no Vale do Ribeira, o nível do rio Ribeira de Guape subiu 8,5 metros em cerca de 4 dias. A água invadiu casas e ruas. A Defesa Civil Estadual enviou cestas básicas, colchões e kits dormitório de higiene e limpeza. 54 famílias foram retiradas de suas casas. Hoje, o governador Tarcísio de Freitas visitou a região. Ele anunciou um pacote de medidas para auxiliar as cidades atingidas pelas fortes chuvas. Entre as ações, estão reforço de 16 barcos, 2 helicópteros, ajuda humanitária com roupa e comida, auxílio para recuperação de estradas, envio de medicamentos e apoio do Poupa Tempo para documentações e assistência aos agricultores locais.
18: Nesse ano, né, o El Niño está muito forte, as condições de Atlântico também estão mais quentes em diversas partes aí, né, do oceano. Então, o ponto de chuva mais intensa nem está no Rio Grande do Sul. Está exatamente entre os estados de Paraná e São Paulo. E, eventualmente, também está pegando o Rio de Janeiro, o sul de Minas Gerais.
17: Pelo sexto dia seguido, o estado de São Paulo ficou em alerta laranja de perigo para tempestades. Só aqui na capital paulista, nas duas primeiras semanas de setembro, já choveu mais do que o triplo do esperado para todo mês.
18: Então, nós vamos continuar com frentes frias regulares. A expectativa para setembro de fechamento de mês muito além do normal, né, 3 vezes ou mais até além da normalidade, e a expectativa para outubro, algo bastante parecido em relação ao volume de chuva.
16: O Reino Unido pode estar com os dias contados. 3 países integrantes do bloco assinaram hoje um acordo exigindo um referendo de independência.
19: O tempo de Westminster está chegando ao fim. Esta foi a declaração conjunta dos primeiros ministros do País de Gales, da Escócia e da Irlanda do Norte durante um encontro histórico nesta segunda-feira. Os líderes assinaram um acordo destinado a pressionar a Inglaterra a realizar referendos sobre a independência. É a primeira vez desde o início da descentralização de poderes, no fim da década de 1990, que as autoridades dos 3 países anunciaram o desejo de sair do Reino Unido.
20: As pessoas querem expressar o que pensam a respeito e isso é algo que saudamos muito, pois não reivindicamos a exclusividade desse debate. Acreditamos que ele pertence a todo o povo da Ilha da Irlanda.
21: Se tiver a opção da independência em um referendo, o povo da Escócia fará essa escolha.
19: A declaração conjunta reivindica o direito de cada nação realizar referendos sobre independência e marca o primeiro movimento formal de cooperação entre os 3 países rumo a uma eventual dissolução. No acordo, os governos se comprometem a cooperar em 4 setores: economia, energia, relações com a Europa e autodeterminação.
21: Acredito que o País de Gales vai prosperar como nação quando nos tornarmos independentes, trabalhando em parceria com outras.
19: O Reino Unido é formado por 4 países: Inglaterra, Escócia, País de Gales e Irlanda do Norte. Foi criado em 1º de maio de 1707, resultado do Tratado de União entre os reinos da Escócia e da Inglaterra. A região possui certo grau de autonomia, mas os países são interdependentes. Cada um possui parlamento próprio, bandeira e chefe de governo, mas não podem emitir moeda, nem possuir exército e emitir passaportes.
22: Em determinadas políticas, como educação, questões locais, eles têm autonomia, mas dependem do governo britânico para política externa e para as questões de macroeconomia também. E essa seria uma mudança constitucional muito grande, provavelmente levaria a uma crise constitucional, algo que já se passou em alguns momentos na história britânica, mas que agora seria um desmembramento ainda mais intenso.
16: O Elô, seria um movimento, eventualmente, se isso prosperar, que não é simples, né?
23: Não é simples, porque a gente está falando de estruturas consolidadas, dessa interdependência que une os países, mas há um quê de romântico, né? Numa busca por independência, por soberania, por plena autodeterminação. E não me parece pouca essa demanda e a relevância que ela tem. Porque autonomia parcial, capacidade de decidir um tema ou outro, não se confunde com a plena capacidade daquela sociedade decidir os seus rumos. Então, me parece oportuna essa discussão, independentemente dos aspectos complexos, a população tem direito de decidir sobre isso.
16: Como é que você avalia esse momento?
1: Bom, eu acho que a gente precisa considerar que os três países têm históricos bastante diferentes, né, em relação à independência de Londres. Londres se opõe claramente à independência. Eu acho que dos três países, o que tem mais chance de essa iniciativa prosperar é a Irlanda do Norte, porque o Sinn Féin, que está no poder, é um grupo nacionalista, pretende incorporar, reunificar as duas Irlandas. Então, a Irlanda do Norte iria compor de novo um país só com a Irlanda. Agora, a Escócia, que tem o SNP no poder, já fez um referendo em 2014 e o não venceu. Os escoceses estão muito divididos, então a chance é baixa. O país de Gales também, que tem uma história muito mais longa e uma ligação muito mais forte com Londres, também está dividido. Então, acho que as chances são muito baixas.
16: Eu agradeço a presença da professora da Fundação Getúlio Vargas, Heloísa Machado, e do jornalista Wilson Moerdaui, publisher da Fórum Editorial. Boa noite, obrigada por estarem aqui. A gente termina essa edição com as imagens da nova passagem subterrânea que liga os edifícios Lina Bobardi e Pietro Maria Bardi, no MASP. A obra, batizada de Pietrolina, uma junção dos nomes Pietro e Lina, é da artista Beatriz Milhazes. Tem cerca de 100 metros e brinca com a geometria, misturando estampas, florais, arabescos, discos. O Jornal da Cultura volta amanhã. Você fica agora com Roda Viva. Boa noite.
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3: 22 horas.
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5: Hoje, nosso empório homenageia uma das maiores artistas plásticas do Brasil de todos os tempos, Tarsila do Amaral. Tarsila nasceu na cidade paulista de Capivari em 1886 e viveu até 1973. Sua vasta obra obteve grande difusão internacional, destacando-se a Bapuru, de 1928, que se tornou a pintura brasileira mais valiosa em todo o planeta. Tarsila também era muito musical e chegou a compor uma canção recém-descoberta com versos em francês, Rondô d'Amour, que ouviremos com Elke Rieder soprano, Caio Moraes tenor e Durval Sezetti piano.

De Tarsila do Amaral, Rondó da Amor. Elke Riedel, soprano. Caio Moraes, tenor. Durval Cesete, piano. Tarsila recebeu a educação musical da mãe, a compositora e pianista Lídia Dias do Amaral, que viveu entre 1855 e 1948. Sua obra permaneceu desconhecida até 2017, quando 30 partituras de autoria de Lídia Dias do Amaral foram encontradas em um baú numa fazenda da família. Ouviremos o Noturno em Fá Menor, com Durval Cesete ao piano.

0: de Lídia Dias do Amaral, mãe de Tarsila do Amaral, noturno em Fá menor, ao piano Durval Cesetti. Em Paris, na década de 1920, Tarsila e seu marido, escritor Oswald de Andrade, mantinham um apartamento frequentado pela elite artística da Cidade Luz. Dentre os convidados que provavam feijoada, compota de bacuri, pinga e cigarro de palha, estava o compositor Henrique Satie. Satie presenteou Tarsila com o manuscrito de uma de suas obras, o ciclo de canções Lu Dion, de 1923, com versos de Léon Paul Fargue, que ouviremos com Hugues Queneau tenor e Geoffrey Parsons ao piano. As canções são Air du Rat, Spleen, La Grenouille Américaine, Air du Poète e Chanson du Chat.
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Dissati Ludions. Er dira, Splin, la grenouille américaine, air du poète, chanson du chat, Hugues Queneau tenor, Geoffrey Parsons piano. Villa-Lobos foi um assíduo frequentador do apartamento de Tarsila e Oswald em Paris. Em um artigo, a pintora escreveu: entre os brasileiros, Villa-Lobos improvisava no errar de concerto, submetendo-se à crítica de Cocteau, que uma vez por Blague sentou-se debaixo do piano para ouvir melhor. Cocteau não gostou da música do Villa-Lobos daquele tempo, achava nela um parentesco com Debussy e Ravel. O nosso maestro, recém-chegado a Paris, improvisava outra coisa, mas Cocteau continuava intransigente e por pouco não brigaram. Villa-Lobos dedicou ao casal, Tarsila do Amaral e Oswald de Andrade, seus Choros número 3, com o subtítulo de Pica-Pau, compostos a partir de uma canção dos indígenas parecis que foi recolhida por Roquette Pinto, e que ouviremos com o SVA Vocal Ensemble de Stuttgart, dirigido por Markus Creed.

0: de Vila Lobos, Choros número 3, Pica-Pau. SVEA Vocal Ensemble Stuttgart, direção de Marcus Creed. Vamos agora a um breve intervalo.
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1: Estamos de volta com o Empório Musical. Tarsila do Amaral escreveu várias crônicas em jornais de São Paulo e do Rio de Janeiro, publicadas ao longo de duas décadas, entre 1936 e 1956. Os textos foram reunidos por sua filha, Araci Amaral, em uma coletânea intitulada Tarsila Cronista, que foi publicada pela EDUSP em 2001, e a música é um tema constante. Em Crônica, de 1937, ela descreve assim uma interpretação de Souza Lima. Chopin chora como um homem, o amor que lhe tortura e lhe embeleza os dias. De Chopin, Noturnos Opus 9, número 1, ao piano, Souza Lima.

Ouvimos de Chopin o Noturno Opus 9, número 1, ao piano Souza Lima. Apaixonada por piano, Tarsila louvou, em Crônica de 1952, o talento de Yara Bernett. A pintora escreveu: quem não conhece Yara Bernett? Quem não lhe conhece o dom de polgar quando suas mãos maravilhosas percorrem o teclado de um piano? Ouviremos, então, a arte de Yara Bernett tocando os Papillons Opus 2 de Schumann.

de Schumann, Papillon Opus 2 e Ada Bernet, piano. Tarsila do Amaral foi amiga da pianista Madalena Tagliaferro, com a qual conviveu na França e no Brasil. A pintora dedicou algumas crônicas a ela. Numa delas, de 1952, escreveu: com sua requintada sensibilidade, com seu charme irresistível, com seu espírito combativo, com seu otimismo e, além disso, com a bondade que lhe envolve o coração, Madalena tem todos os dons para impor-se como artista e como mulher. Ouviremos então Madalena Tagliaferro impondo-se na balada número 4 de Chopin.

0: Chopin, balada número 4. Ao piano, Madalena Calhaferro. O programa de hoje teve direção e produção de Ralf Schwartz, trabalhos técnicos de Roberto Rocha.
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8: 23 horas.
7: 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Montagem Carlos Lima, seleção musical de Inês Medalha, apresentação Madeleine Alves. Iniciamos ouvindo Thelonious Monk ao piano.

0: Com Armad Jamal Trio, ouvimos de Arthur Schwartz e Lew Robin, A Gal in Calico, uma gravação de 1958. Antes, Thelonious Monk ao piano, Charlie Rose, saxofone, Larry Gales, contrabaixo e Ben Reilly, bateria, de Thelonious Monk, Green Chimneys, gravação de 1968.
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0: Seguimos com Liz Wright.

0: Com Madeleine Peru, voz e violão, ouvimos de sua autoria David Bateau e Larry Klein, Down the Circumstances. Antes, com Liz Wright, de Frank Perkins e Mitchell Parrish, Stars Fell on Alabama.
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0: Na sequência, Howard Johnson and Gravity.

0: Na voz de Mário Biondi, ouvimos de sua autoria Daniel Richards e Marco Bianchi, Come to Me. Na voz de Stacy Kent, com Marcos Valle, piano e voz, e Jim Tomlinson, saxofone, de Marcos Valle, Novelli e Paulo Sérgio Valle, Pigmalião 70.
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0: Na sequência, Dave Brubeck ao piano.

0: Com Oscar Peterson Trio, ouvimos de John Lewis, D&D, gravação de 1964. Com Dave Brubeck ao piano, Bill Smith, clarinete, Eugene Wright, contrabaixo, Joe Morello à bateria, de Bill Smith, Siren Song, gravação de 1961. Vamos fazer um rápido intervalo e já voltamos.
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0: Meia-noite.
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Estamos de volta. Vamos ouvir Count Basie e Big Band.

0: com Charles McPherson ao saxofone, Valery Ponomarev, trompete, Sid Simmons, piano, Kenny Walker, contrabaixo e Chuck McPherson, bateria, de Dizzy Gillespie e Frank Paparelli, Night in Tunisia, uma gravação de 1996. Antes, Count Basie Big Band, de Juan Tizol, Perdido. Gravação de 1954.
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0: Na sequência, Richard Bona.

0: Na voz de Melody Gardot, ouvimos de sua autoria Iemanjá. Antes, com Richard Pona, contrabaixo e voz, Colette Mishan, flauta, Luiz Quinteiro, percussão e Edsel Gomes, piano, de Richard Pona. Te dedicá-lo.
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0: Na sequência, Chick Corea ao piano.

0: Ouvimos com Wayne Shorter ao saxofone, Herbie Hancock piano, Reggie Workman contrabaixo e Joe Chambers bateria, de Wayne Shorter, Footprints, uma gravação de 1966. Antes, também de Wayne Shorter, com Chick Corea ao piano, Ernie Watts ao saxofone, Andy Simpkins contrabaixo e John Dance bateria, Miyako. Gravação de 1981.
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0: Natalie Cole.

0: Ouvimos com Stan Kenton Orchestra, Sal Salvador à guitarra e Maynard Ferguson ao trompete, de Bill Holman, Invention for Guitar and Trumpet. Antes com Natalie Cole, de Richard Rodgers e Lawrence Hart, Do Swell.
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0: Na sequência, Kevin Eubanks, a guitarra.

0: Com o projeto Coisa Fina, ouvimos de Moacir Santos, Coisa número 2. Antes, com Kevin Eubanks, a guitarra, Kent Jordan, flauta, Robin Eubanks, trombone, Dave Holland, contrabaixo e Marvin Smith Smith, bateria, de Kevin Eubanks, passing. Este programa teve montagem de Carlos Lima, seleção musical de Inês Medalha, apresentação, Madeleine Alves.
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1: Uma hora.
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4: Olá, meus amigos, muito bom dia a todos vocês. Começa agora o Toque de Cordas de hoje pela Rádio Cultura FM de São Paulo com Gaspar Sanz, folia número 4. Richard Savino, guitarra barroca, Cheryl Fulton, arpa barroca.

De Gaspar Sanz, ouvimos Folia número 4 com Richard Savino, guitarra barroca, e Cheryl Fulton, harpa barroca. Em 2018, Cecílio Pereira lançou um disco com obras contemporâneas para violão, compondo um repertório que contém elementos históricos da herança musical mexicana, com melodias tradicionais indígenas, aliadas às técnicas composicionais europeias. Vamos ouvir agora Imagens de Yucatán, de Julio César Oliva, compositor mexicano nascido em 1947.

Ouvimos de Julio César Oliva imagens de Yucatán, movimentos Mérida, Paseo Montejo, Chichen Itzá, com Cecílio Pereira ao violão. Agora de Simon Mayer, Dança dos Insetos Aquáticos, Jens Uf Pop, violão, Jochen Ross, bandolim.

Ouvimos de Simon Mayer, Dança dos Insetos Aquáticos com Jens Ulf Pop, violão, e Jochen Ross, bandolim. Notícias de Lugar Nenhum, de Philip Houghton, foi inspirado em uma viagem do compositor pelas florestas australianas. Houghton conta que, abre aspas, a viagem foi uma jornada que empreendi nas regiões de floresta tropical do extremo nordeste da Austrália e forneceu o ímpeto para começar a escrever a música. Tudo parecia interligado. Uma resposta à natureza. Fecha aspas. Musicalmente, a obra escrita em 1992 une elementos de jazz, rock, música ambiente e a música indígena dos povos da Austrália e da América do Norte. Vamos ouvir Notícias de Lugar Nenhum, de Philip Houghton, com Guitar Track.

De Philip Houghton ouvimos Notícias de Lugar Nenhum com Guitar Track, Toque de Cordas pela Cultura FM, Léo Brauer, Ica, Shuifei Yang ao violão.

De Brouwer, ouvimos Ica com Shuifei Yang ao violão. E para encerrar o programa de hoje, César Franck, prelúdio, fuga e variação com o duo Vandera.

0: De César Franck, Prelúdio, Fuga e Variação com o duo Vandera, encerrando assim o programa de hoje. Toque de Cordas tem seleção musical e produção de Bruno Lombisani, estágio em produção de Nádia Sob e trabalhos técnicos com ele, Marcelo Nascimento. Bom dia a todos vocês e até o nosso próximo programa.
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2: 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Uma hora e 59 minutos.

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0: 5:59.
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Olá, ouvintes. Na edição de hoje, concertos para piano de Antonín Dvořák e Johannes Brahms. Abrimos com o concerto para piano em sol menor, opus 33, de Antonín Dvořák. Três movimentos: Allegro agitato, Andante sostenuto e Allegro con fuoco. Ao piano, András Schiff, com a Filarmônica de Viena e Christoph von Dohnányi na regência.

Com András Schiff ao piano, a Filarmônica de Viena e Christoph von Dohnányi na direção, ouvimos o concerto para piano em sol menor, opus 33, de Antonín Dvořák. Agora iremos ao intervalo. Nós já voltaremos.

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1: Estamos de volta e vamos seguir com o concerto número 1 para piano em ré menor, opus 15 de Johannes Brahms. Ouviremos o segundo movimento, Adagio, com Nelson Goerner ao piano, acompanhado pela Sinfônica da BBC Escocesa, com Christoph König na regência.

com Nelson Gurner ao piano, a Sinfônica da BBC Escocesa, com Christoph Koenig na regência, ouvimos o segundo movimento do Concerto número 1 para piano em Ré menor, opus 15 de Brahms, encerrando a edição de hoje. Este programa teve seleção musical de Sofia Razel, trabalhos técnicos de Amaury Santos e Ronaldo Mendes, gravação e montagem de Carlos Lima.

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1: Olá, muito bom dia a todos vocês. Começando juntos mais uma manhã com a música da Rádio Cultura FM e a sua audiência, que é indispensável nessa terça-feira, 15 de setembro de 2026. 7 horas 26 minutos, o dia começa com tempo instável, garoa e 15 graus aqui na capital, na Água Branca Rodízio, já valendo para placas finais 3 e 4, já que estamos numa terça-feira. E o nosso WhatsApp já aberto para suas mensagens, estou aguardando. 973-73-7229. 973-73-7229. Desperte com os clássicos, tem seleção musical de Ralph Schwartz, trabalhos técnicos da Maurício Santos, abrindo com Franz Wilhelm Tausch. Concerto número 2 para dois clarinetes em si bemol maior, opus 26. Terceiro movimento rondó, allegro moderato. Thea King e Nicholas Bucknall, clarinetes, Orquestra de Câmara Inglesa, Regência Leopold Heger.

De Franz Wilhelm Tausch, ouvimos concerto número 2 para dois clarinetes em si bemol maior, opus 26. Esse foi o terceiro movimento rondó, Allegro Moderato. Thea King e Nicholas Bucknall, clarinetes, Orquestra de Câmara Inglesa, regência Leopold Heger. 7:35, de Robert Schumann, Folhas Coloridas, opus 99, cinco folhas de álbum. Ao piano, Maria João Pires.

Ouvimos de Robert Schumann Folhas Coloridas, Opus 99, cinco folhas de álbum com Maria João Pires ao piano. São 7h42 para você que gosta de Beethoven, Romance para violino número 2 em Fá maior, Opus 50. Pinka Zukerman, violino, Filarmônica de Londres e Regência de Daniel Barenboim.

Ouvimos de Beethoven Romance para Violino, número 2, em Fá Maior, Opus 50, com Pinka Zukerman, Violino, Orquestra Filarmônica de Londres e regência de Daniel Barenboim. São 7h52, para você ficar bem feliz, vamos acabar o programa com Astor Piazzolla, arranjo do Duo Assad. Arranjo para violão solo, As Quatro Estações Portenhas, Verão Portenho, ao violão, Davi Tanenbaum.

0: Com o brilhante violão de Davi Tanenbaum, ouvimos Jastor Piazzolla com arranjo do duo Assad, Sérgio e Odair Assad, de As Quatro Estações Portenhas, O Verão Portenho, em arranjo para violão solo, encerrando o Desperte com os Clássicos, com seleção musical de Ralph Schwartz, trabalhos técnicos a Maurício Santos. São 7h56. Depois do intervalo, continuamos juntos, tem música e notícias e eu conto com você. Até já.
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5: Olá, meus amigos, muito bom dia a cada um de vocês. É realmente um grande prazer começar mais uma manhã aqui na Rádio Cultura FM, no site culturafm.com.br e pelo nosso aplicativo Cultura Play, com a sua audiência indispensável. Seja qual for a plataforma, o importante é a sua escolha de começar conosco a sua manhã, inclusive através do nosso WhatsApp, 973-73-7229, 973-73-7229. Hoje é terça-feira, 15 de setembro de 2026, 8 em ponto em São Paulo. Amanhecemos com tempo instável, chuvisco isolado, 15 graus. Música e notícias tem seleção musical de Adriana Braga, redação Sandra Vasconcelos, trabalhos técnicos Amaury Santos e apresentação comigo, Fernando Zeda. Juntos até as 10 da manhã com o melhor da música e as principais notícias de hoje. Começando com ele, Wolfgang Amadeus Mozart. Vamos ouvir a área A Essentielle Beginnstelle, Kirill 538. Heinz Hölderlin, oboé, Academia de St. Martin the Fields, Regência Kenneth Little.

Ouvimos de Mozart abrindo Música e Notícias a ária A Se in Ciel Begine Stelle, que é 538. Heinz Heiliger Loboé, Academia de São Martin do Fields, Regência Kenneth Little. E vamos à previsão do tempo. A terça-feira amanhece com muitas nuvens e garoa fraca, com possibilidade de chuva fraca e isolada à tarde. Os termômetros marcam a média de 13 graus agora e a máxima hoje não passa de 20. Aos poucos, as instabilidades se afastam para os outros estados do Sudeste. No entanto, os ventos que sopram do mar mantêm o ingresso de ar frio e úmido. A quarta-feira começa com o céu encoberto e formação de névoa úmida. Mas ainda pela manhã, acontecem algumas aberturas de sol, com o céu nublado ainda predominando. Não há expectativa de chuva forte, apenas garoa na madrugada e à noite amanhã. Mínima de 14 graus, máxima de 21. Agora estamos com o tempo instável, céu nublado, 15 graus aqui na capital, na Água Branca. 8 horas, 9 minutos, música, notícias e você, pela Rádio Cultura FM de São Paulo, com Manuel Lefayet. Arranjo Tadeu do Amaral, das quatro estações espanholas, número 3, Montanesa, em arranjo para quarteto de violões, com o Quarteto Brasileiro de Violões.

Ouvimos de Manuel de Falla em arranjo para quarteto de violões de Tadeu do Amaral, das quatro peças espanholas, a número 3, Montanhesa, com quarteto brasileiro de violões. O ministro Alexandre de Moraes, do Supremo Tribunal Federal, comentou pela primeira vez, desde o início da crise envolvendo a Operação Compliance Zero, sobre supostas trocas de mensagens com o ex-banqueiro Daniel Vorcaro. Em documento enviado ao presidente da corte, Edson Fachin, Moraes negou qualquer irregularidade e disse que nunca favoreceu o Banco Master ou Daniel Vorcaro em nenhum processo. O ministro escreveu ainda que as acusações são ilegais e tentam responsabilizá-lo por anotações de terceiros, em referência aos relatórios divulgados da Polícia Federal. Com motivação, segundo ele, seria político-eleitoral. A resposta chegou ontem a Fachin, na véspera da sessão extraordinária marcada para hoje, logo mais às 10 da manhã. O plenário vai analisar se o conteúdo da Polícia Federal sobre supostas mensagens trocadas entre Moraes e Vorcaro levará ou não à abertura de uma investigação que seria inédito para o tribunal. Também ontem foi entregue aos ministros Gilmar Mendes, Cristiano Zanin e Alexandre de Moraes uma cópia com a íntegra dos dados do celular de Daniel Vorcaro. São 8h15, músicas e notícias pela Rádio Cultura FM, agora com uma composição de Vladimir Kosma. Final da trilha sonora do filme O As dos Ases, de 1982, com Alexandre Rotaro ao piano, orquestra da Academia Nacional de Santa Cecília e regência de Antônio Papano.

Ouvimos de Vladimir Kosma, final da trilha do filme O Ás dos Ases, com Alexandre Otarrou ao piano, orquestra da Academia Nacional de Santa Cecília e regência de Antônio Papano. São 8h19, vamos a um rápido intervalo e voltamos com Antônio Vivaldi.

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1: Oito e 22, terça-feira, 15 de setembro de 2026, vamos ouvir do padre Antônio Vivaldi o concerto número 11 para violino em Ré maior, RV 210. Escolhi o terceiro movimento, Allegro, Fábio Biondi, violino, grupo Europa Galante.

Ouvimos de Antônio Vivaldi o Alegro do Concerto número 11 para violino em Ré maior RV 210, com Fábio Biondi ao violino e grupo Europa Galante. O governo da China pediu nesta terça-feira que os Estados Unidos interrompam ações militares no espaço, um dia depois do governo norte-americano confirmar pela primeira vez que possui armas de controle espacial em órbita. O Tratado Internacional de 1967 proíbe o posicionamento de armamento no espaço sideral. O secretário da Força Aérea dos Estados Unidos, Troy Menk, informou ontem que os equipamentos têm a função de defesa contra adversários. A Força Espacial Norte-Americana afirma que a China e a Rússia representam ameaças e desenvolvem operações fora do planeta. São 8h28, seguimos com Antonín Dvořák. Suíte Tcheca em Ré maior, opus 39. Segundo o movimento Polka, Allegretto Gracioso, com a Filarmônica Tcheca, regida por Václav Neumann.

Ouvimos de Dvorak a suíte tcheca em Ré maior, opus 39. Esse foi o segundo movimento polca Allegretto Gracioso, com Orquestra Filarmônica Tcheca e regência de Václav Neumann. São 8h34, música brasileira, de Tom Jobim com arranjo de Fernando Correia. Vamos ouvir Chovendo na Roseira, sabe com quem? Com a Brasil Jazz Sinfônica, regência João Maurício Galindo.

Essa foi a Brasil Jazz Sinfônica, regida por João Maurício Galindo. Ouvimos Chovendo na Roseira, de Tom Jobim, com arranjo de Fernando Correia. 8h40, vamos a um rápido intervalo, eu já volto.

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9: Oito horas, 42 minutos, música e notícias pela Rádio Cultura FM de São Paulo com Carl Stamitz. Partita número 1 em si bemol maior, primeiro movimento alegro assai que vamos ouvir com Consórcio, um clássico.

Ouvimos de Carl Stamitz, partita número 1 em si bemol maior, primeiro movimento Allegro assai com consórcio clássico. O líder da Coreia do Norte, Kim Jong-un, enviou uma carta ao presidente Vladimir Putin com promessa de apoio na guerra contra a Ucrânia. O documento foi divulgado hoje pela imprensa estatal norte-coreana e contém registro de envio de tropas e de tecnologia militar ao território russo. A Coreia do Sul estima que entre 2.000 e 6.000 soldados norte-coreanos morreram ou sofreram ferimentos no conflito no último ano. O governo da Ucrânia afirma que existe a previsão de envio de até 50 mil militares da Coreia do Norte para a Rússia. O texto de Kim Jong-un defende a invasão e aponta a intenção de ampliar o trabalho conjunto entre os dois países. 8h47, Música e Notícias, Johann Strauss Filho. Valsa, Opus 390, Imagens do Mar do Norte. Orquestra Filarmônica de Viena, Regência Zubin Mehta.

Muito bom, né? Orquestra Filarmônica de Viena, Regência Zubin-Mezzo, é melhor ainda. Johann Strauss Filho, Valsa Opus 390, Imagens do Mar do Norte. São 8h55, vamos ouvir de Respighi a suíte para cordas P41, sexto movimento, Rigaudon Allegretto, Orquestra de Câmara de Nova York, Regência de Salvatore Di Vittorio.

Ouvimos de Ottorino Respighi, suíte para cordas, P41, sexto movimento Rigaudon Allegretto, com Orquestra de Câmara de Nova York, regência Salvatore Di Vittorio. 9 em ponto em São Paulo, vamos a mais um intervalo e eu já venho.

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21: 9/3, terça-feira, 15 de setembro de 2026. 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Vamos ouvir de George Gershwin, das canções para violino e orquestra, número 5, But Not For Me, com Joshua Bell, violino, Sinfônica de Londres, regência de John Williams.

Ouvimos de George Gershwin das canções para violino e orquestra de número 5, But Not For Me, com Joshua Bell, violino, Sinfônica de Londres e regência de John Williams. O levantamento de pesquisadores aponta o registro de 524 tornados no Brasil entre 2018 e 2026. Os dados são do Prevots, projeto de pesquisadores da Universidade Federal de Santa Maria, Universidade de Oklahoma, Instituto Nacional de Pesquisas Espaciais e Instituto Mineiro de Gestão das Águas. Segundo a pesquisa, os episódios ocorreram em mais de 280 cidades, com concentração na região sul, que soma 227 casos. Os estados com mais ocorrência são Rio Grande do Sul, com 93, São Paulo, com 90 e Paraná, 81 tornados. Especialistas apontam que a concentração no centro-sul acontece pelo encontro de ventos da Amazônia com massas de ar vindas da Argentina. 99 Música e Notícias pela Rádio Cultura FM. Vamos ouvir de Rachmaninoff, concerto número 4 para piano em Sol menor, opus 40, segundo movimento largo. Sorfan Kotsis ao piano, Sinfônica de São Francisco, regência de Edo de Vart.

0: Ouvimos de Sergei Rachmaninoff, concerto número 4 para piano em Sol menor, opus 40, segundo movimento largo, com Zoltán Kocsis ao piano, Orquestra Sinfônica de São Francisco e regência de Edo De Vart. Pela musiquinha, você já sabe qual é o assunto. O Roda Viva, que ontem abordou a crise institucional, as competências e o efeito eleitoral dos últimos fatos ocorridos no Supremo Tribunal Federal. Em sessão extraordinária marcada para hoje, há a possibilidade de abertura inédita de uma investigação contra um dos ministros da corte, Alexandre de Moraes, por suposto envolvimento no caso do Banco Master. O convidado do Roda Viva foi o jurista e cientista político Conrado Hübner Mendes, professor de Direito Constitucional da USP. Conrado foi finalista do Prêmio Jabuti em 2024 com o título O Discreto Charme da Magistocracia. No programa apresentado por Ernesto Palha, o especialista argumenta que o excesso de atribuições, especialmente a competência penal da alta política, contamina a função principal do tribunal de proteção à Constituição. Vamos ouvir.
1: São 135 anos de história, mas de alguma maneira existe um novo STF, completamente novo, que nasce em 88, com novas tarefas e com muita expectativa sobre o quanto que esse tribunal poderia ser um dos motores, uma das engrenagens das promessas de mudança que a Constituição de 88 trouxe. E entre essas mudanças, nesse Supremo Tribunal Federal se concentram vários tribunais ao mesmo tempo. É um tribunal constitucional, que é a função fundamental de julgar a constitucionalidade de leis. É um tribunal recursal, que vai lidar com múltiplos tipos de casos dos tribunais inferiores. E é um tribunal penal.

nas redes sociais do programa. O Roda Viva, como você sabe, vai ao ar toda segunda-feira às 10 da noite. 9:18, música e notícias e você pela Rádio Cultura FM de São Paulo, agora com Franz Schubert. Marcha Militar número 2 em Sol Maior, Opus 51, Deutsch 733. Daniel Barenboim e Radu Lupo, piano a quatro mãos.

Ouvimos de Franz Schubert, Marcha Militar número 2 em Sol Maior, Opus 51, Deutsch 733. Ao piano a quatro mãos, Daniel Barenboim e Radu Lupo. 9h22, vamos a mais um intervalo e voltamos com Beethoven.

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Então, são 9h25, hoje é terça-feira, dia 15 de setembro, e voltamos com Beethoven. Vamos ouvir o Allegro com Brio, que é o primeiro movimento do sexteto para duas trompas, dois violinos, viola e violoncelo, em Mi bemol maior com o grupo Larchi Budelli.

Ouvimos de Beethoven, sexteto para duas trompas, dois violinos, viola e violoncelo em mi bemol maior. Primeiro movimento alegro com brio com o grupo Larkbudelli. A CPTM vai fazer um ressarcimento de cerca de R$ 24.400.000 à concessionária Trivia Trens pelos 90 dias em que a estatal assumiu a gestão das linhas 11 Coral, 12 Safira e 13 Jade. A mudança ocorreu depois da paralisação em decorrência de uma falha no fornecimento de energia e um incêndio atingirem estações no dia 23 de julho. Quando as ocorrências foram registradas, a Trivia Trens estava responsável integralmente pelas linhas há dois dias. Segundo a CPTM, o reembolso é para cobrir os serviços contratados, como manutenção de elevadores e escadas rolantes, limpeza e outros custos operacionais das estações que serão utilizadas pela estatal até outubro. 9:35, Música e Notícias. Christoph Forster, Concerto para Trompa em Mi Bemol Maior, Terceiro Movimento Alegro, Barry Tuckwell, Trompa, Academia de St. Martin de Fields, Regência Neville Marriner.

Ouvimos de Christoph Foster, Concerto para Trompa em Mi bemol maior com Barry Tuckwell, trompa, e a Academia de St. Martin de Fields, a regência. Foi de Sir Neville Marriner. São 9h40 em ponto, vamos ao nosso último intervalo de hoje, já voltamos com mais música.

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12: Terça-feira, 15 de setembro de 2026. Música, notícias e você pela Rádio Cultura FM de São Paulo. Vamos ouvir de Mauro Giuliani, Concerto para Violão e Cordas em Lá Maior, Opus 30, terceiro movimento Ala Polaca. Kazuhito Yamashita, violão, e Orquestra de Câmara, Léos Janáček.

Ouvimos de Mauro Giuliani o concerto para violão e cordas em Lá Maior, Opus 30, terceiro movimento, Ala Polaca, com Kazuhito Yamashita, violão e orquestra de câmara, Leoz Janacek. A Organização das Nações Unidas pediu hoje a entrada de investigadores internacionais na faixa de Gaza para a coleta de evidências após a localização de centenas de corpos de mulheres e crianças sob escombros de áreas atingidas por bombardeios israelenses. O órgão defende a necessidade de preservar provas nos locais destruídos para a investigação de possíveis crimes de guerra. Segundo o Ministério da Saúde de Gaza, 73 mil palestinos foram mortos desde o início do conflito. 9 horas e 50 minutos, música e notícias pela Rádio Cultura FM. Vamos ouvir de Fernando Melo e Luiz Bueno, Buiçucanga, com o Duo Fel, que é composto por Fernando Melo e Luiz Bueno, com Realcino Lima Filho, Nenê, na bateria, e Silvio Mazuca Júnior, contrabaixo.

Ouvimos de Fernando Melo e Luiz Bueno, o Duo Fel, com Realcino Lima Filho, Nenê na bateria e Silvio Mazuca Júnior no contrabaixo, Boi Sucanga. E assim, falando de uma praia da costa sul de São Sebastião, chamada Boi Sucanga, encerramos o Música e Notícias de hoje com seleção musical de Adriana Braga, redação Sandra Vasconcelos, trabalhos técnicos Amaury Santos e a apresentação comigo, Fernando Zedo, que volta amanhã às 7h em ponto com o Desperte, às 7h25 com o Desperte com os Clássicos. Depois do intervalo, Teca Lima e Estação Cultura. Muito obrigado por mais essa manhã com a sua audiência indispensável. Um bom dia a todos e até amanhã.

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1: Olá, amigos. Um ouvinte quer saber o que foi o movimento armorial e ainda pergunta por que ele não vingou como outros movimentos como a Tropicália e a Bossa Nova. Caro ouvinte, o movimento armorial foi uma importante iniciativa artística lançada na década de 1970 no Recife, liderada pelo escritor e dramaturgo Ariano Suassuna. O propósito central era desenvolver uma arte erudita brasileira formal a partir de elementos autênticos da cultura popular do Nordeste. Em termos práticos, os artistas procuravam integrar a literatura de cordel, a xilografura, o folguedo popular e a música de Rabeca e Pífano, a música de concerto e as artes plásticas. A razão pela qual o movimento não obteve o mesmo alcance comercial ou a mesma popularidade que a Bossa Nova ou a Tropicália reside na sua relação filosófica com a indústria cultural e com os meios de comunicação de massa. A Bossa Nova incorporou elementos do jazz norte-americano e a Tropicália adotou as guitarras elétricas e a estética pop internacional. Isso facilitou imensamente o diálogo desses movimentos com as rádios, a TV e as grandes gravadoras. Já o movimento armorial, por outro lado, adotou uma postura voluntária de preservação e pureza cultural. Ariano Suassuna posicionou-se de forma bastante crítica em relação às influências da cultura de massa estrangeira, temendo a descaracterização das tradições nacionais. Ao optar por não se alinhar às demandas do mercado fonográfico de consumo comercial, o movimento manteve-se restrito aos âmbitos acadêmicos, festivais específicos e círculos regionais, priorizando o rigor estético em detrimento do sucesso comercial. De qualquer maneira, deixou frutos espetaculares, e uma das músicas brasileiras eruditas mais tocadas em toda a parte foi produzida dentro deste movimento. É o Mourão, de Guerra Peixe e Clóvis Pereira. É isso aí. Espero ter respondido. Um grande abraço e até o próximo programa.
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1: Em São Paulo, 10 horas. Olá, um ótimo dia para você que sintoniza a Cultura FM nesta terça-feira, 15 de setembro de 2026. Temos céu encoberto e temperatura agora na marca dos 16 graus aqui na Zona Oeste. Estação Cultura está no ar, sejam todos muito bem-vindos. Vamos juntos até o meio-dia com informações em arte e cultura, o roteiro cultural da cidade e o repertório da Cultura FM na seleção do Chico Carvalho. Hoje vamos abrir com sonata para clarinete e piano em Mi bemol maior de Camille Saint-Saëns, segundo movimento.

Com Ronald van Spendonck ao clarinete, Alexandre Tarrou ao piano, ouvimos o segundo movimento, Allegro Animato, da sonata para clarinete e piano em Mi bemol maior, de Camille Saint-Saëns. 10h03. E vamos a alguns dos destaques do nosso programa de hoje. Premiado no Festival de Cinema de Gramado em 2025, o documentário Lendo o Mundo, sobre a experiência de Paulo Freire na alfabetização de adultos, tem pré-estreia hoje na Cinemateca. A OSESP realiza, sob a regência de Marin Alsop, um concerto comemorativo dos 70 anos da própria maestra, que já foi diretora musical e regente da orquestra. O destaque literário hoje traz como tema o livro O Ruído do Tempo, do escritor britânico Julian Barnes. E o CD da semana, João Marcos Coelho, destaca o álbum Sur, da meio-soprano Daniela Mack, com obras de Piazzolla. E agora vamos ouvir de Georg Philipp Telemann o segundo movimento, o Allegro, do concerto em Mi bemol maior, Tafelmusik 3.

Ouvimos de Telemann, Concerto em Mi Bemol Maior, Tafelmusik 3, segundo movimento, Allegro com música antiga de Colônia, regido por Reinhard Gebel. 10 e 9. A Sala São Paulo recebe o concerto Ozesp e Marin Alsop, Histórias de Amor, a partir desta quinta-feira. O programa celebra os 70 anos da diretora musical e regente titular da Ozesp entre 2011 e 2019 e regente de honra de 2020 a 2023, Marin Alsop. O repertório inclui temas de Bernstein, Mahler, Prokofiev e Villa-Lobos, reunindo peças que marcaram a trajetória da maestra e que definem o amor de Marin Alsop pela música, pelo Brasil e pela orquestra. Ela conduz o concerto, que conta com o coro da Ozesp, sob a regência do titular, Thomas Blunt, e do coro acadêmico da Ozesp, residente do coro da Ozesp. A celebração Ozesp e Marin Alsop, Histórias de Amor, acontece de quinta a sábado na Sala São Paulo. Os ingressos você encontra em ozesp.art.br e, atenção, porque restam poucas unidades. Agora vamos ouvir a pianista Karen Fernandes em Tupi, de Chiquinha Gonzaga.

0: De Chiquinha Gonzaga, Tupi, com a pianista Karen Fernandes. 10 e 14. Chegou a hora do nosso destaque literário, quadro semanal produzido pelo Chico Carvalho, que apresenta obras de diferentes autores da literatura mundial no diálogo entre palavras e música. E hoje o assunto é o livro O Ruído do Tempo, do escritor britânico Julian Barnes, uma publicação da editora Rocco. Na trama, o autor reconstrói passagens da vida do compositor russo Dmitri Shostakovich, que durante meio século foi o artista musical mais celebrado da União Soviética e depois perseguido pelo regime de Stalin.
1: Em 1929, ele já tinha sido oficialmente denunciado. A sua música estava se desviando da rota da arte soviética. Mas aquele episódio, em 1936, havia mudado as coisas para pior. Shostakovich apresenta uma música que grasna, grunhe e rosna. O que vimos no teatro tinha uma natureza nervosa, convulsiva, espasmódica, substituindo o canto pelo berro. Aquilo só pode agradar aos burgueses afetados, jamais ao povo. O povo não gosta de música formalista. Formalista. Formalista. Formalista. Formalista.
2: Formalista. Formalista. O editorial recebeu o título de Caos em vez de Música e saiu impresso no Pravda, o jornal russo e órgão oficial do Partido Comunista da União Soviética. Pouco antes da publicação do artigo bomba, o próprio Stalin havia ocupado o camarote do teatro para acompanhar a tão famosa ópera de Shostakovich,
1: Lady Macbeth, do distrito de Metzing. A ópera havia cumprido apresentações em outros países e obtido excelentes críticas, o que tornava aquela reação do líder soviético um tanto quanto embaraçosa para Shostakovich.
3: A quem o devo culpar? Nikolai Leskov, que escreve a história de Katerina, daquela mulher insubmissa? Ou Shakespeare, que escreveu sua Lady Macbeth e serviu de inspiração para Leskov?
1: Shostakovich passou a se deitar para dormir vestido com seu terno. Ao lado da cama, deixava uma maleta contendo uma escova de dente, um maço de cigarros e um agasalho sobressalente. O medo passou a ocupá-lo diariamente. Ele era um homem como centenas de outros pela cidade à espera da prisão.
3: Mesmo que decepem as minhas mãos, vou continuar a escrever música com uma pena na boca.
1: Shostakovich sobreviveu às ameaças. Ele sempre achou que quando compunha sinceramente, expressando seus sentimentos verdadeiros, a música jamais poderia ser contra o povo. Afinal, ele próprio era um representante do seu povo. E, sobretudo, se a arte pertence a todos, ela também pertence a ninguém. A arte é um registro de todos os tempos e também de nenhum tempo.
3: Quando falar a verdade se tornou impossível, porque tinha como consequência a morte imediata, foi preciso usar disfarces. E o disfarce da verdade é a ironia.
1: Essa é a história de Shostakovich, um retrato do que possivelmente se passava na cabeça do mais famoso dos

Ouvimos Romance, suíte do filme The Gadfly, composição de Dmitri Shostakovich, Orquestra Sinfônica de Bournemouth, sob regência de Kyrill Karabits e Nicola Benedetti ao violino. Esse foi o Destaque Literário, o quadro que apresenta obras de diferentes autores da literatura mundial no diálogo entre palavras e música. E lembro que nesta sexta-feira, não nesta, na outra, dia 25, a Cultura FM apresenta o especial Shostakovich, O Dissidente Sutil, uma homenagem aos 120 anos de nascimento do compositor. O programa vai ao ar às 4 horas da tarde, não perca. 10h23, vamos para o intervalo, daqui a pouco voltamos no Estação Cultura.

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4: Agora 10h26 e nós seguimos no Estação Cultura com George Gershwin. Vamos ouvir a suíte da ópera Porgy and Bess, It Ain't Necessarily So, com a New Century Saxophone Quartet.

0: Com o New Century Saxophone Quartet, ouvimos And Necessarily So, da ópera Porgy and Bess, de George Gershwin. 10h29. O Roda Viva desta segunda-feira abordou a crise institucional, as competências e o impacto eleitoral dos últimos fatos ocorridos no Supremo Tribunal Federal. Em sessão extraordinária marcada para hoje, há a possibilidade da abertura inédita de uma investigação contra um dos ministros da Corte, Alexandre de Moraes, por suposto envolvimento no caso do Banco Master. Para se aprofundar na discussão, o Roda Viva convidou o jurista e cientista político Conrado Hubner Mendes, que é professor de Direito Constitucional da USP. Conrado foi finalista do Prêmio Jabuti em 2024 com o livro O Discreto Charme da Magistocracia. No programa de ontem, apresentado por Ernesto Palha, o especialista argumenta que o excesso de atribuições, especialmente a competência penal da alta política, contamina a função principal do Tribunal de Proteção à Constituição. Vamos ouvir um trechinho.
1: São 135 anos de história, mas de alguma maneira existe um novo STF, completamente novo, que nasce em 88, com novas tarefas e com muita expectativa sobre o quanto que esse tribunal poderia ser um dos motores, uma das engrenagens das promessas de mudança que a Constituição de 88 trouxe. E entre essas mudanças, nesse Supremo Tribunal Federal se concentram vários tribunais ao mesmo tempo. É um tribunal constitucional, que é a função fundamental de julgar constitucionalidade de leis. É um tribunal recursal, que vai lidar com múltiplos tipos de casos dos tribunais inferiores. E é um tribunal penal da grande política, da alta política. E essa combinação é explosiva. Existe problema nesse acúmulo de funções diferentes. A gente pode falar mais sobre isso, mas acho que o que mais tem corroído e criado incentivos complicados para os ministros individualmente é essa confusão de funções que não tem feito bem para o tribunal.
0: E se você perdeu a entrevista com o jurista Conrado Hubner Mendes sobre a crise enfrentada pela Corte Suprema Brasileira, a íntegra do Roda Viva já está no canal oficial da TV Cultura no YouTube e alguns trechos podem ser vistos nas redes sociais do programa. O Roda Viva vai ao ar toda segunda-feira, às 10 da noite. 10h31, nós seguimos com André Memari ao piano.

com André Memari no piano e também no arranjo de Marcelo Tupinambá, Alma em Flor. Agora 10h36. O premiado escritor Milton Hatum participa de uma conversa sobre memória, criação literária e a região do Amazonas em um encontro amanhã, quarta-feira, no Sesc Casa Verde. A conversa parte da infância do autor em Manaus, passa pelas principais referências e pelas experiências pessoais transformadas em personagens e em narrativas. Eleito para a Academia Brasileira de Letras no ano passado, Milton Hatum estreou na ficção em 1989 com o livro Retrato de um Certo Oriente, prêmio Jabuti em 1990. A roda de conversa integra o projeto Leituras Circulantes do Sesc São Paulo e terá a mediação de Alex Francisco a partir das 3 da tarde de amanhã, com entrada gratuita. A unidade fica na Avenida Casa Verde, 327. Agora vamos ouvir de Joaquim Turina o primeiro e o segundo movimentos da homenagem à Tárrega, com Ernesto Bitetti ao violão.

Com Ernesto Bitetti ao violão, ouvimos Garrotin e Soleares, dois movimentos da homenagem à Tárrega de Joaquim Turina. 10h42, vamos para mais um intervalo e daqui a pouco voltamos no Estação Cultura.

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4: 10 horas 43 minutos, estamos de volta no Estação Cultura e vamos ouvir de Nino Rota, Solidão e Choro de Sampaio, da suíte sinfônica do filme A Estrada da Vida.

0: Com a Orquestra Cidade de Granada, regida por José Pons, ouvimos Solidão e Choro de Champagne, da suíte sinfônica do filme A Estrada da Vida, de Nino Rota. 10h47.
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0: Aos 44 anos, a mezzo-soprano Daniela Mack, nascida em Buenos Aires e radicada nos Estados Unidos desde os estudos na Universidade de Louisiana, vem desenvolvendo uma bela carreira, sobretudo nos Estados Unidos. Na temporada 2026-27, ela está na estreia mundial de The Galloping Cure de Missy Mazzoli e Royce Vavreck, no Festival de Edimburgo. Na ópera de San Antonio, encarna Angelina em La Cenerentola e é Frida Kahlo na ópera de Seattle em El Último Sueño de Frida e Diego. Mas é claro que, como nós brasileiros não viveríamos sem a música de Pixinguinha, Tom Jobim, Milton e Chico, entre outros gênios, os argentinos também não passam sem Gardel ou Piazzolla. Ela conta que se apaixonou pela música de Astor Piazzolla durante uma viagem de carro com o pai na infância. Por isso mesmo, escolheu-o como compositor único de seu álbum de estreia na Pentatone. No recém-lançado Sur, CD desta semana na Cultura FM, ela interpreta exclusivamente Astor Piazzolla, com arranjos de J.P. Joffre, bandoneonista de 43 anos. Ao todo, 11 gemas do criador do Nuevo Tango, na década de 50. Piazzolla nasceu em 1921 em Mar del Plata, mas cresceu em Nova York. De volta à Argentina, tocou o bandoneon na orquestra de Aníbal Troilo. Em 1954, voou para Paris a fim de estudar composição com Nadia Boulanger, a mestra de 10 entre 10 compositores no século XX. Seguiu seu conselho e no ano seguinte voltou a Buenos Aires e criou um quinteto formado por bandoneon, violino, piano, violão e contrabaixo. Um refinado caldeirão musical, unindo o tango das ruas de sua cidade natal com o improviso jazzístico e o refinamento harmônico de um Stravinsky, um Bartók, um Schoenberg e um Messiaen. A empreitada de Daniela Mack é bem sucedida, principalmente em função dos refinados arranjos de J.P. Joffre. Ao todo, 11 faixas preciosas. Lá estão Dulces Sueños, Eu Soy Maria, da ópera tango de 1968, Maria de Buenos Aires, Los Pájaros Perdidos, Chiquilín de Baquim, Oblivion e Jacinto Chiclana. Daniela confessa que, aspas, essas canções parecem um lar em minha voz e em meu corpo, em parte porque sou argentina e carrego uma dose saudável de nostalgia pelo meu país de origem, fecha aspas. Agora, a título de degustação, você ouve a faixa 6, a mais emocionante do álbum, para mim. Balada para um Louco, com música de Piazzolla e letra do poeta uruguaio Horácio Ferrer. O poeta os escreveu sob o impacto de ter assistido, em 1966, ao filme magistral Este Mundo é dos Loucos, de Philippe de Broca. A parceria entre eles era recente. Quando Piazzolla leu o poema, lhe disse: isso que você faz na poesia, eu faço com a música. Largue tudo e venha trabalhar comigo. Nascia assim uma das gemas latino-americanas do século XX no reino lírico, a ópera tango Maria de Buenos Aires. Encante-se.
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0: Ouvimos Balada para um Louco, com música de Piazzolla e letra do poeta uruguaio Horácio Ferrer. No portal da rádio, vocês podem ouvir, durante esta semana, este belo álbum da mezzo-soprano argentina Daniela Mack.
1: CD da semana é por João Marcos Coelho.
2: 10 horas e 56 minutos. O presidente do STF, Edson Fachin, acaba de dar início à sessão extraordinária e inédita que vai analisar o relatório da Polícia Federal sobre supostas mensagens entre o ministro Alexandre de Moraes e Daniel Vorcaro, dono do extinto Banco Master. O objetivo é decidir ou não pela abertura de uma investigação, o que seria inédito para o tribunal porque nenhum magistrado integrante foi investigado na história da corte. Todos os ministros estão presentes ao plenário, junto com o Procurador-Geral da República, Paulo Gonet. O prédio tem um esquema especial de segurança. Não se sabe se Alexandre de Moraes e André Mendonça, ministro que era o relator da sessão de hoje, devem votar ou se abster. Ontem, Moraes enviou um documento a Fachin comentando o caso pela primeira vez desde o início da crise. Ele negou irregularidades e classificou as acusações como ilegais. E também, nesta segunda-feira, foi entregue a Alexandre de Moraes e aos ministros Gilmar Mendes e Cristiano Zanin cópia com a íntegra dos dados do celular de Daniel Vorcaro. E a Polícia Civil de Mato Grosso do Sul cumpre mandados hoje contra 6 adolescentes por suspeita de participação na morte de uma menina de 13 anos. As ordens de internação e de busca e apreensão ocorrem em São Paulo, Rio de Janeiro, Bahia, Rio Grande do Sul e Distrito Federal. A vítima tirou a própria vida em uma transmissão ao vivo no Discord, plataforma digital de comunicação. Na primeira fase, em agosto, um adulto foi preso e 5 adolescentes foram apreendidos, incluindo um jovem de 14 anos, apontado como líder do grupo. Outras notícias em uma hora.

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15: 11 horas e 1 minuto, já estamos de volta na Estação Cultura, pela Cultura FM. O Itaú Cultural realiza uma programação de lançamento da edição brasileira do livro-álbum Espelho, da artista sul-coreana Suzy Lee, que é vencedora do prêmio Hans Christian Andersen, em 2022, na categoria de ilustração. A Associação Comercial de São Paulo faz um tributo ao centenário de nascimento de Paulo Bonfim, o Príncipe dos Poetas. O premiado Festival de Cinema de Gramado de 2025, na verdade, premiado no festival, o documentário Lendo o Mundo, sobre a experiência de Paulo Freire na alfabetização de adultos em Angicos, tem pré-estreia hoje na Cinemateca. E no espaço dedicado aos intérpretes contemporâneos, o protagonista é o pianista e regente Daniel Barenboim. São os destaques da segunda hora do Estação Cultura, que segue com Jean Sibelius. Terceiro movimento, Alla Marcia, moderato, da suíte Carélia, Opus 11.

0: Com a Academia de St. Martin in the Fields, regida por Neville Marriner, ouvimos o terceiro movimento, a La Marcia, Moderato, da suíte Carelli, Opus 11, de Jean Sibelius. 11 horas, 7 minutos. A Cinemateca Brasileira exibe hoje, em pré-estreia, o documentário Lendo o Mundo, que revisita as experiências de alfabetização de adultos conduzidas por Paulo Freire no início dos anos 1960. O filme, dirigido por Catherine Murphy e Iris de Oliveira, recupera memórias, imagens de arquivo e registros das atividades realizadas pelo educador na região de Angicos, no Rio Grande do Norte. Centenas de trabalhadores rurais aprenderam a ler e a escrever durante o projeto, que associava a alfabetização à compreensão política e social. A instabilidade da época levou à prisão de Paulo Freire e a anos de exílio, durante os quais o escritor se tornou um símbolo da luta pela democracia por meio da educação ao redor do mundo. A diretora do filme, Catherine Murphy, conta o que levou a equipe a levar essa história para o cinema.
1: Boa tarde a todos e todas, e muito obrigada pelo convite. A motivação de nosso documentário, Lendo o Mundo, é tentar explorar, profundizar e aprender das primeiras experiências pedagógicas do grande educador, professor, filósofo Paulo Freire. Paulo Freire é sem dúvida uma figura do mundo e sigue sendo amplamente estudado no mundo todo. Mas esses estudos estão muito enfocados ainda em suas ideias, suas filosofias, suas incríveis teorias. E não se estuda tanto, não se conhece tanto sobre sua praxis, sua prática. E quisemos saber mais, entender mais sobre isso. Particular, em especial, os origins, as primeiras experiências pedagógicas que levaram às primeiras publicações. Então, essa pesquisa, essa busca nos levou à pequena cidade de Angicos, no interior do Rio Grande do Norte. E tivemos a maravilhosa experiência, eu com vários de nossa equipe criativa, de poder viajar a Angicos, várias vezes conhecer os primeiros alunos, os primeiros alfabetizandos, primeiros alunos de Paulo Freire, da experiência, e escutar suas vozes e registrar suas vozes e suas memórias da experiência, para poder dar um retrato coletivo, contar de uma experiência coletiva de aprendizagem e de aprender e ensinar, né? Acho, espero muito que seja uma contribuição a nosso compreender do Paulo Freire, a nosso reconhecer a essa linda experiência coletiva e ver a importância continuada da experiência no mundo de hoje. Convidamos a todos e todas para vir a compartilhar conosco na Cinemateca Brasileira a pré-estreia do documentário Lendo o Mundo às 15 horas 30 minutos, para ser continuada por um videodebate. Esperamos lá!
0: Lendo o Mundo, sobre a experiência de Paulo Freire em Angicos, ganhou o Kikito de melhor longa-metragem documentário no Festival de Gramado de 2025. Já foi selecionado para mais de 15 festivais nacionais e internacionais e recebeu outras 5 premiações. A exibição na Cinemateca Brasileira será hoje às 15h30, seguida do debate Memória, Cinema e Educação. O endereço é Largo Senador Raul Cardoso, 207, Vila Mariana. E o documentário de Catherine Murphy e Iris de Oliveira também vai integrar um evento intitulado Conferência Paulo Freire 2026, que acontece nos próximos dias 18 e 19 na Universidade de Columbia, em Nova York, com o tema Freire no Mundo, das práticas educativas à transformação de sistemas educacionais. E seguimos com Heitor Villa-Lobos. Vamos ouvir Garibaldi Foi à Missa, de Brinquedo de Roda, com a pianista Sônia Rubinski.

Ouvimos com Sônia Rubinsky, Garibaldi foi à missa, o quinto movimento da suíte Brinquedo de Roda, de Heitor Villa-Lobos. E seguimos com Johann Sebastian Bach.

Ouvimos de Bach, Variação 3, em Cânone à la Sétima, das Variações Corais BWV 769. Orquestra Sinfônica de Boston, sob a regência de Seiji Ozawa, com o coro do Festival de Tanglewood. 11:16. O Itaú Cultural realiza uma programação de lançamento da edição brasileira do livro-álbum Espelho, da artista sul-coreana Suzy Lee. Ela é vencedora do prêmio Hans Christian Andersen em 2022, na categoria de Ilustração. A agenda começa hoje com uma oficina às 16h30, em que haverá uma leitura de Espelho para a promoção de uma atividade de criação de um final alternativo para a obra. E depois, às 19h, acontece uma conversa sobre a carreira de Suzy Lee e as possibilidades narrativas de Espelho. Além da ilustradora, estará presente o artista visual e escritor Renato Morricone, com mediação da editora, tradutora e pesquisadora Dani Gutfraund. Na sequência, Suzy Lee participa de uma sessão de autógrafos. O Itaú Cultural, você sabe, fica na Avenida Paulista 149 e os ingressos são gratuitos e podem ser reservados a partir do meio-dia no site itaucultural.org.br. 11:17, vamos ouvir agora a Polca Pizzicato, de Johann Strauss II.

Ouvimos Polka Pizzicato, de Johann Strauss II e Josef Strauss, com Orquestra Festival de Budapeste, regida por Ivan Fischer. São 11h20, vamos parar um intervalo, daqui a pouco voltamos no Estação Cultura.

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3: 11h24, de volta na Estação Cultura. Vamos ouvir agora de Juan Arriaga, terceiro movimento, minueto alegro, da Sinfonia para Grande Orquestra em Ré Maior.

Com Le Concert des Nations, regido por Jordi Savall, ouvimos o terceiro movimento, Minueto Allegro, da Sinfonia para Grande Orquestra em Ré Maior, de Juan Arriaga. 11:28. O período de inscrições para o Prelúdio 2026 está se encerrando. Pelo novo regulamento, podem participar do concurso instrumentistas e cantores que residam no estado de São Paulo. Instrumentistas com até 25 anos e cantores com até 28 anos. Entre no site da TV Cultura, leia o regulamento do programa e preencha a ficha de inscrição. Este ano serão selecionados 16 candidatos que vão disputar uma bolsa de estudos na Academia Franz Liszt, em Budapeste, oferecida pelo Consulado da Hungria. Essa é a chance de mostrar o seu talento na tela da TV Cultura. Inscreva-se já! Prelúdio é o único concurso de música clássica da TV brasileira. As inscrições vão até o próximo domingo, dia 20. Então, participe. 11:29, seguimos com Antônio Vivaldi.

Com James Galloway à flauta e a nova orquestra de câmara irlandesa, ouvimos o segundo movimento, Cantabile, do concerto número 3 para flauta em ré maior, Il Cardellino, de Antônio Vivaldi. 11:31. Toda terça-feira da semana nós levamos até você alguns dos nomes mais importantes do universo musical que marcam presença nas salas de concerto do Brasil e do mundo. E o protagonista de hoje é o pianista e regente Daniel Barenboim. Um dos principais nomes da música clássica da atualidade, Daniel Barenboim nasceu em 1942 em Buenos Aires. Prodígio desde menino, realizou o seu primeiro concerto público aos 7 anos de idade. Em 1952, mudou-se para Israel com seus pais. Aos 11 anos, estudou regência com Igor Markevich, em Salzburgo, e harmonia e composição com Nadia Boulanger, em Paris. Aos 10 anos, fez a sua estreia solo como pianista em Viena e Roma, seguindo com apresentações em Paris, Londres e Nova York. Desde então, Barenboim realiza turnês regulares pela Europa, Estados Unidos, América do Sul, Ásia e Austrália. A estreia como maestro aconteceu em 1967 com a Orquestra Filarmônica de Londres. Em 1999, ele e o estudioso de literatura palestino Edward Said fundaram a Orquestra West Eastern Divan, que reúne jovens músicos de Israel, Palestina e outros países do Oriente Médio e do Norte da África. O objetivo da orquestra é abrir um diálogo entre as diferentes culturas por meio da experiência de tocar música juntos. Daniel Barenboim também é autor de diversos livros sobre música e a sua experiência na arte. E dentre os diversos títulos e prêmios que acumulou na carreira, ele é comendador da Legião de Honra e Mensageiro da Paz, nomeado pela ONU. Vamos ouvi-lo.

Ouvimos Daniel Barenboim ao piano na peça A Fuego Lento, de Horácio Salgan, com Rodolfo Medeiros ao bandoneon, Héctor Consoli ao contrabaixo. E ainda hoje, a partir das 14h, Daniel Barenboim será novamente destaque, dessa vez no programa Tarde Cultura, nesse quadro de intérpretes da música contemporânea. 11h37, seguimos com Luigi Cherubini pelo Quarteto Melos.

Com o quarteto Melos, ouvimos o terceiro movimento, Scherzo Allegro Assai, do quarteto de cordas número 2, em Dó maior, de Luigi Cherubini. 11h41, vamos para mais um intervalo e daqui a pouco voltamos no Estação Cultura.

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1: 11h45, estamos de volta na Estação Cultura, pela Cultura FM, e vamos ouvir agora o François Paris e seu conjunto, na Balada de Paris.

Acabamos de ouvir de François Paris a Balada de Paris, de François Paris e Conjunto. 11h49. Agora, outros destaques da agenda cultural. A Associação Comercial de São Paulo homenageia os 100 anos de nascimento do poeta Paulo Bonfim em uma sessão especial nesta terça-feira. Reconhecido como o Príncipe dos Poetas, Bonfim foi uma das figuras mais marcantes da poesia e da vida cultural paulistana no século XX. O tributo começa às 3 da tarde de hoje, na rua Boa Vista, número 51. O Instrumental Sesc Brasil recebe hoje Fábio Timbira, acompanhado do grupo Timbiraçu. Eles misturam música africana, afro-indígena, jazz e funk. O Instrumental Sesc Brasil será lá no Sesc Consolação, como sempre, 7 da noite. E hoje, na Casa de Francisca, a cantora Maiana Neiva canta Mulheres no Forró, o Nordeste em Poesia, Sanfona e Paixão. A casa abre 7h30 da noite. O cantor e compositor Moreno Veloso, filho de Caetano, fará duas apresentações na Bona Casa de Música nesta quinta-feira, seguida por uma outra na sexta. As duas serão às 9 da noite e os ingressos você encontra na plataforma Eventim. Nós vamos encerrar o programa de hoje com Luigi Taglietti pelo Sonatore della Gioiosa Marca.

0: De Luigi Taglietti, concerto número 4 a 4, com violoncelo obrigato em Fá maior, primeiro movimento, com o Suonatore della Gioiosa Marca, encerrando a Estação Cultura de hoje. Eu sou Teca Lima, agradeço sua companhia e audiência, desejo a todos uma ótima tarde de terça-feira. Voltamos amanhã, a partir das 10 horas, para mais um Estação Cultura. Um beijo e até lá.
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0: 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Os ministros Cássio Nunes Marques e Dias Toffoli se declararam impedidos de participar do julgamento em curso nesta manhã no Supremo Tribunal Federal, que analisa o relatório da Polícia Federal com supostas conversas entre Alexandre de Moraes e o ex-banqueiro Daniel Vorcaro. Antes de deixar o plenário, Nunes Marques deu como justificativa a proximidade das eleições. Ele preside o Tribunal Superior Eleitoral. Já Dias Toffoli se declarou suspeito e segue na sessão. Na abertura, o presidente da corte, Edson Fachin, fez diversas referências à história do Supremo e ao papel das futuras gerações, ressaltando que compete ao plenário do STF investigar os próprios integrantes. Como de costume, Moraes e André Mendonça, relator original do caso Master, estão lado a lado no plenário. É a primeira vez na história do Supremo Tribunal Federal que se cogita a possibilidade de investigação a um dos magistrados do tribunal. Outras notícias ao longo do dia e às 18h no De Volta para Casa.
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1: Olá! No Concerto do Meio-Dia de hoje, obras de Ottorino Respighi e Igor Stravinsky. Começamos com Concerto para Violino em Lá Maior, de Ottorino Respighi, que tem os movimentos Allegro Enérgico, Molto Lento Agitato, Tranquilo e Allegro Rondò. Ao violino, a interpretação de Laura Marzadori, acompanhada pela Orquestra de Câmara de Nova York. Salvatore Di Vittorio é o condutor.

Ouvimos o concerto para violino em Lá Maior de Ottorino Respighi, com Laura Marzadori ao violino, Orquestra de Câmara de Nova York tendo Salvatore Di Vittorio como regente. E agora de Igor Stravinsky, Gavotta, Minuetto e Finale do balé Pulcinella. A interpretação é da Orquestra de Câmara Orfeus.

0: E ouvimos de Igor Stravinsky, Gavotta Minueto e Finale do Ballet Pulcinella com a Orquestra de Câmara Orfeus. E assim chegamos ao final do programa de hoje. Produção de Bruno Lombisani, trabalhos técnicos de Fabiano Souza. A todos uma excelente tarde.
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Olá, ouvintes! Na edição de hoje, concertos para piano de Antonín Dvořák e Johannes Brahms. Abrimos com o concerto para piano em Sol menor, opus 33 de Antonín Dvořák. Três movimentos: Allegro agitato, Andante sostenuto e Allegro con fuoco. Ao piano, András Schiff, com a Filarmônica de Viena e Christoph von Dohnányi na regência.

Com András Schiff ao piano, a Filarmônica de Viena e Christoph von Dohnányi na direção, ouvimos o concerto para piano em sol menor, opus 33, de Antonín Dvořák. Agora iremos ao intervalo. Nós já voltaremos.

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4: Estamos de volta e vamos seguir com o concerto número 1 para piano em ré menor, opus 15 de Johannes Brahms. Ouviremos o segundo movimento, Adagio, com Nelson Gurner ao piano, acompanhado pela Sinfônica da BBC Escocesa, com Christoph König na regência.

com Nelson Gerner ao piano, a Sinfônica da BBC Escocesa, com Christoph Koenig na regência, ouvimos o segundo movimento do Concerto número 1 para piano em Ré menor, opus 15 de Brahms, encerrando a edição de hoje. Este programa teve seleção musical de Sofia Razel, trabalhos técnicos de Amaury Santos e Ronaldo Mendes, gravação e montagem de Carlos Lima.

0: 1h55 em São Paulo.
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0: O plenário do Supremo Tribunal Federal se reúne neste momento para analisar o relatório sobre a ligação de Alexandre de Moraes com Daniel Vorkar, o ex-dono do Banco Master, e decidir se o ministro será investigado. Ao iniciar a sessão, o presidente do STF, Edson Fachin, destacou que o Supremo não deve julgar pessoas, mas sim fatos. Após a abertura, o ministro Cássio Nunes Marques pediu a palavra e decidiu não votar na sessão, declarando-se suspeito. Dias Toffoli fez o mesmo, alegando foro íntimo. A decisão de Cássio Nunes Marques ocorreu após a revelação de mensagens de Daniel Vorkaro. Em uma das conversas, o então diretor jurídico do Master, Luiz Renault, menciona pagamentos de R$500 mil por mês ao advogado Kevin Marques, filho do ministro. No plenário, o ministro negou que o filho tenha prestado serviços ao banco e, na sequência, se retirou do local. A Suprema Corte dos Estados Unidos rejeitou a tentativa do presidente Donald Trump de restringir o voto pelo correio nas eleições legislativas de meio de mandato. A decisão permite que os estados continuem enviando cédulas pelo correio, seguindo os mesmos procedimentos adotados há anos. Quase um terço dos eleitores americanos vota dessa maneira. Trump criticou hoje os ministros em uma longa publicação nas redes sociais. Outras notícias você poderá acompanhar em uma hora.
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Olá, ouvintes, boa tarde. O filme Zorba o Grego, baseado no romance de Nikis Kazantzakis, foi lançado em 1964 com trilha de Mikis Theodorakis. Anos depois, o compositor adaptou a música do filme e a transformou numa suíte de balé. Algumas melodias se tornaram tão conhecidas que quase viraram sinônimo de música grega. Abrimos o programa de hoje com o finale da suíte de balé Alexis Zorbas, de Mikis Theodorakis, com Lakis Karnezis Bouzouki e a Orquestra Filarmônica de Oslo, regida por Maris Janssens.

Abrimos o programa de hoje com o movimento finale da suíte do balé Alexis Orbas, de Mikis Theodorakis, com a Filarmônica de Oslo, regida por Maris Janssens, e o destaque para o instrumentista Lakis Karnezis no bouzouki, instrumento de cordas da família do alaúde. Em seguida, o quinteto Vila Lobos toca de José Vieira Brandão, divertimento número 1 para quinteto de sopros. Os movimentos são Allegro Moderato, Andante Sostenuto e Allegro con moto.

Este foi o divertimento número 1 para Quinteto de Sopros de José Vieira Brandão com Quinteto Vila Lobos. 2:18 em São Paulo. Logo após o intervalo, vocês ficam com uma gravação da TV Brix e da Cultura FM, o compositor russo Leonid Polovinkin.

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Do russo Leonid Polovinkin, A Chave de Ouro, Despertar de Malvina. A Dança das Feras, Fragmento. Sergei Kondrashev rege a Orquestra Sinfônica da Rádio Orfeu.

Do compositor Leonid Polovinkin, ouvimos A Chave de Ouro, Despertar de Malvina, A Dança das Feras, fragmento. A Orquestra Sinfônica da Rádio Orfeu foi regida por Sergei Kondrashev, numa parceria da Rádio Cultura FM de São Paulo e a TV BRICS. Vamos ouvir em seguida os violonistas Sérgio e Odair Assad, de Astor Piazzolla Escolasso.

Com os violões de Sérgio e Odair Assad, ouvimos de Astor Piazzolla Escolasso. 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O Tarde Cultura traz agora do compositor francês François-Joseph Gossec Gavotta, Herbert Laws Flauta e Philharmonia Virtuose de Nova York, sob a batuta de Richard Capp.

Esta foi a gavota de François-Joseph Gossec, com Robert Laws flauta e a Philharmonia Virtuose de Nova York, sob a batuta de Richard Capp. 2:38 em São Paulo. Logo após o intervalo, apresentaremos Manuel de Falla e a suíte popular espanhola.

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1: O Tarde Cultura traz agora de Manuel de Falla a suíte popular espanhola com os movimentos El Paño Moruno, Asturiana, Jota Nana, Canción y Polo, Chou Liang Lin, violino, e Sandra Rivers, piano.

Ouvimos de Manuel de Falla a suíte popular espanhola, El Paño Moruno asturiana J. Nana Canción y Polo, Chou Liang Lin violino y Sandra Rivers piano. De Tommaso Albinoni, ouviremos o terceiro movimento alegro do concerto para oboé em Si bemol maior, opus 7. O conjunto Il Fondamento, solista e regente Paul Dombrecht.

Ouvimos de Tommaso Albinoni o terceiro movimento allegro do concerto para oboé em si bemol maior, opus 7, número 3. Il Fondamento, solista e regente Paul Dombrecht.

0: Em São Paulo, 2h58.
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0: O ministro Flávio Dino, do STF, defendeu hoje que a sessão que discute se será aberta a investigação contra o ministro Alexandre de Moraes em andamento na corte seja adiada para a próxima semana. Ele defendeu que o caso seja analisado em 23 de setembro, mesmo dia marcado para debater o pedido de Moraes sobre a conduta de André Mendonça no caso Master. Após os pedidos de adiamento, a sessão foi para um intervalo e será retomada agora às 3 horas. E o presidente Lula sancionou nesta terça o regime especial de tributação para serviços de data center, o chamado Redata. A medida cria incentivos fiscais para empresas que instalarem ou ampliarem os centros de processamento de dados no Brasil. Na prática, o programa reduz a cobrança de impostos sobre equipamentos usados na instalação e expansão de data centers. A ONU divulgou hoje que a possibilidade de uma nova guerra mundial se tornou a principal preocupação entre especialistas em riscos globais. O tema subiu 16 posições em relação a 2024, a maior alta entre os 28 riscos analisados. A pesquisa ouviu 1.300 pessoas de governos, organizações internacionais, empresas, universidades e organizações da sociedade civil. Os participantes avaliaram ameaças políticas, econômicas, ambientais, sociais e tecnológicas. Mais informações, você ouvinte da Cultura poderá acompanhar em uma hora.
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1: Olá, amigos. Um ouvinte quer saber o que foi o movimento armorial e ainda pergunta por que ele não vingou como outros movimentos como a Tropicália e a Bossa Nova. Caro ouvinte, o movimento armorial foi uma importante iniciativa artística lançada na década de 1970 no Recife, liderada pelo escritor e dramaturgo Ariano Suassuna. O propósito central era desenvolver uma arte erudita brasileira formal a partir de elementos autênticos da cultura popular do Nordeste. Em termos práticos, os artistas procuravam integrar a literatura de cordel, a xilografura, o folguedo popular e a música de Rabeca e Pífano, a música de concerto e as artes plásticas. A razão pela qual o movimento não obteve o mesmo alcance comercial ou a mesma popularidade que a Bossa Nova ou a Tropicália reside na sua relação filosófica com a indústria cultural e com os meios de comunicação de massa. A Bossa Nova incorporou elementos do jazz norte-americano e a Tropicália adotou as guitarras elétricas e a estética pop internacional. Isso facilitou imensamente o diálogo desses movimentos com as rádios, a TV e as grandes gravadoras. Já o movimento armorial, por outro lado, adotou uma postura voluntária de preservação e pureza cultural. Ariano Suassuna posicionou-se de forma bastante crítica em relação às influências da cultura de massa estrangeira, temendo a descaracterização das tradições nacionais. Ao optar por não se alinhar às demandas do mercado fonográfico de consumo comercial, o movimento manteve-se restrito aos âmbitos acadêmicos, festivais específicos e círculos regionais, priorizando o rigor estético em detrimento do sucesso comercial. De qualquer maneira, deixou frutos espetaculares. E uma das músicas brasileiras eruditas mais tocadas em toda a parte foi produzida dentro deste movimento. É o Mourão, de Guerra Peixe e Clóvis Pereira. É isso aí. Espero ter respondido. Um grande abraço e até o próximo programa.
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5: O Tarde Cultura traz agora de Maurice Ravel, da Suite Espelhos, Une Barque sur l'Océan. Um barco sobre o oceano, com a Orquestra Sinfônica de Boston, sob regência de Seiji Ozawa.

Ouvimos da suíte Espelhos em Barque sur l'Océan, de Maurice Ravel, com a Sinfônica de Boston, sob a batuta de Seiji Ozawa. A pianista Maria José Carrasqueira toca de Ernesto Nazaré Turbilhão de Beijos.

Ouvimos com a pianista Maria José Carrasqueira, Turbilhão de Beijos, de Ernesto Nazaré. São 3:19. Logo após o intervalo, a nossa atração será o grande pianista Daniel Barenboim.

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Nascido em 1942 em Buenos Aires, foi prodígio desde menino. Realizou seu primeiro concerto público aos 7 anos de idade. Em 1952, mudou-se para Israel com seus pais. Aos 11 anos, teve aulas de regência com Igor Markevich em Salzburg e harmonia e composição com Nadia Boulanger em Paris. O intérprete em destaque de hoje na Cultura FM é o pianista e maestro Daniel Barenboim. Aos 10 anos, fez sua estreia solo como pianista em Viena e Roma, seguindo apresentações em Paris, Londres e Nova York. Desde então, Barenboim realiza turnês regulares pela Europa, Estados Unidos, América do Sul, Ásia e Austrália. A estreia como maestro aconteceu em 1967, em Nova York. Desde então, Barenboim realiza turnês regulares pela Europa, Estados Unidos, América do Sul. A estreia como maestro aconteceu com a Orquestra Filarmônica de Londres. Em 1999, ele e o estudioso de literatura palestino Edward Said fundaram a Orquestra West Eastern Divan, que reúne jovens músicos de Israel, Palestina e outros países do Oriente Médio e Norte da África. O objetivo da orquestra é abrir um diálogo entre as diferentes culturas por meio da experiência de tocar música juntos. Foi nomeado regente vitalício da Ópera de Berlim depois que deixou seu posto de diretor em 2023 por questões de saúde. A Sinfônica de Chicago também lhe conferiu o título de regente honorário. Perto de completar 84 anos, Daniel Barenboim segue regendo. É autor de diversos livros sobre música e sua experiência na arte. E dentre os diversos títulos e prêmios que acumulou na carreira, é comendador da Legião de Honra e mensageiro da paz nomeado pela ONU. Vamos ouvi-lo interpretando de Wolfgang Amadeus Mozart a sonata número 4 para piano em Mi bemol maior, catálogo Köchel 282, com os movimentos Adagio, minuetos 1 e 2 e Allegro.

Com o pianista Daniel Barenboim, ouvimos de Mozart a sonata número 4 para piano em Mi bemol maior, índice Kirchhoff 282. Em São Paulo são 3 horas e 40 minutos. Após o intervalo, você vai ficar com o compositor belga César Franco.

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Tarde Cultura traz agora o poema sinfônico Les Éolides, Os Eólicos, de César Franck, com a Filarmônica de Nova York, sob a batuta de Kurt Masur.

Ouvimos Lesiolide, poema sinfônico, Os Eólicos, do belga César Franco, e a Filarmônica de Nova York, regida por Kurt Mazur. Agora é a vez do pianista Nikolai Luganski tocar de Sergei Rachmaninoff o quinto movimento à La Marcia do Prelúdio para Piano em Sol Menor, opus 23.

Este foi o movimento à La Marcia, do Prelúdio para Piano, em Sol Menor, opus 23, de Sergei Rachmaninoff, com o pianista Nikolai Luganskyy.

0: 3h59 em São Paulo.
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0: O ministro Gilmar Mendes, do STF, criticou hoje o afastamento do diretor-geral da Polícia Federal, Andrei Rodrigues, durante sessão extraordinária para julgar se deve ser aberta ou não uma investigação contra Alexandre de Moraes. Ao comentar a decisão que determinou a saída temporária, o magistrado afirmou que a medida não deveria ter sido adotada e classificou a situação como um vexame para a instituição. Gilmar Mendes comparou a ação a afastar o presidente da NASA ou tirar o comandante do Exército. O estado de São Paulo registrou 36 casos de sarampo neste ano, segundo uma atualização desta terça-feira da Secretaria de Estado da Saúde. O número era de 32 até a última sexta-feira. Dos 4 novos registros, 3 são de moradores de São Paulo, 2 meninos menores de 2 anos, ambos com esquema vacinal incompleta, e uma mulher de 24 anos com histórico de vacinação. Os Houthis realizaram novos ataques contra cidades e uma base militar da Arábia Saudita, que já deixaram 13 feridos. O governo saudita prometeu uma resposta contundente contra o grupo extremista iemenita. O país emitiu um alerta de perigo para a cidade de Meca. Esta foi a primeira vez que a medida foi usada na região desde o início da escalada nos combates contra os Houthis. Outras informações em uma hora.
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5: Apresentamos em seguida, do compositor Antônio Sartório, com libreto de Aurélio Aurelli, da ópera L'Orfeu, ato 3, ária Orfeu Tu Dorme. A soprano Patrícia Petibon é acompanhada pela Orquestra Barroca de Veneza, sob direção de Andrea Marcon.

Da ópera L'Orfeo de Antonio Sartorio, ouvimos a ária Orfeu tu dormi. A soprano Patrícia Petibon foi acompanhada pela Orquestra Barroca de Veneza, dirigida por Andrea Marcon. Em seguida, o segundo movimento andante da Sinfonia número 2 em Ré maior, de Étienne Nicolas Meuil, a Fundação Gulbenkian de Lisboa. Sua orquestra sinfônica é regida por Michel Zwierczewski.

Este foi o segundo movimento andante da Sinfonia número 2 em Ré maior de Nicolas Mühl, com a orquestra da Fundação Gulbenkian de Lisboa, regida por Michel Zwierczewski. O pianista Kevin Cole toca de George Gershwin, The World's Mine.

The World's Mind, de George Gershwin, com o pianista Kevin Cole. São 4 horas e 20 minutos em São Paulo. Logo após o intervalo, você vai ficar com o espanhol Joaquim Turina.

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1: Do espanhol Joaquim Turina, ouviremos a Serenata Opus 87, com Juan de Udaeta à frente da Orquestra Cidade de Granada.

de Joaquim Turina, Serenata Opus 87, com a Orquestra Cidade de Granada, sob direção de Juan de Udaeta. É a vez de Paulinho da Viola, com seu Choro Negro, interpretado por Mário Sebe no saxofone, Hugo Pilger no violoncelo e Jorge Filho no cavaquinho.

Choro Negro, de Paulinho da Viola, com Mário Sebe no saxofone, Hugo Pilger no contrabaixo e Jorge Filho no cavaquinho. Do padre Antônio Vivaldi, Outono. Emmanuel Pahud, de flauta, Jacques Terrasson, piano, Sean Smith, contrabaixo e Ellie Jackson, bateria.

Este foi o Outono das Quatro Estações de Antônio Vivaldi, com Emmanuel Paid, flauta, Jacques Terrasson, piano, Sean Smith, contrabaixo e Ellie Jackson, bateria. São 4:39. Vamos para mais um intervalo. Em seguida, você fica com o compositor John Ward.

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2: Agora apresentaremos com o conjunto Phantasm, dirigido por Lawrence Dreyfus, de John Ward, Fantasia 5 a 6.

Esta foi a fantasia número 5 a 6 de John Ward, com o conjunto Phantasm, sob direção de Lawrence Dreyfus. Do compositor Andrew York Rosetta, com o trio de violões Pro Arte.

Ouvimos de Andrew York, Rosetta, com trio de violões pro arte. Encerrando esta audição de Claude Debussy, dos cinco poemas de Baudelaire, o poema número 5, La Mort des Amants, com a contralto Nathalie Stutzmann e, ao piano, Catherine Collard.

0: de Claude Debussy, dos cinco poemas de Baudelaire, poema número 5, Les Morts des Amants, com a contralto Nathalie Stutzmann e a pianista Catherine Collard, encerrando o Tarde Cultura de hoje. Este programa teve seleção musical e produção de Viviana Murila e operação de áudio de Ronaldo Mendes. 4h55 em São Paulo.
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0: O presidente do STF, Luiz Edson Fachin, votou para manter separadas as análises das condutas de Alexandre de Moraes e André Mendonça na relação com o ex-banqueiro Daniel Vorcaro. Fachin se posicionou contra o questionamento do ministro Gilmar Mendes, que queria o julgamento conjunto dos relatórios da Polícia Federal sobre os dois magistrados. Com isso, Fachin votou para que o julgamento sobre Moraes continue a ser analisado na sessão de hoje na Corte. Apesar da chuva começar a diminuir a partir de hoje, principalmente em áreas do Sudeste, os dias de tempo instável não têm data para terminar no Centro-Sul. Segundo os meteorologistas, a frente fria que trouxe chuva para o Sul e boa parte para o Sudeste devem avançar para o norte do Espírito Santo e sul da Bahia. Além disso, os temporais, que também devem dar uma trégua no sul, retornam a partir de sexta-feira por conta do desenvolvimento de uma nova frente fria. O governo da Dinamarca acusou a Rússia de atacar um helicóptero da Força Aérea do país que voava sobre águas internacionais. Quem afirmou isso hoje foi o chanceler do país, Lars Løkke Rasmussen. A Dinamarca é um dos 32 países da OTAN e, assim como outros membros da aliança, tem acusado a Rússia de violações territoriais e incidentes militares desde o início da guerra na Ucrânia. Mais informações você acompanha em uma hora, no De Volta para Casa.
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No programa de hoje nós vamos dar uma de musicólogos. Existem certos autores na história da música que deram grande contribuição à evolução do artesanato composicional. Um deles foi o tcheco da região da Boêmia, Johann Stamitz. Ele se estabeleceu na cidade de Mannheim, às margens do Reno, na Alemanha, e criou lá uma verdadeira escola de criação e desenvolvimento técnico-musical. A famosa escola de Mannheim foi básica para todos os compositores do final do século XVIII, como Mozart, Haydn, Beethoven e seus sucessores. Antes de falarmos das conquistas desse senhor Johann Stamitz, vamos a um concerto para flauta de sua autoria. Um movimento só.

Primeiro movimento de um concerto para a flauta de Johann Stamitz, compositor que veio lá da Boêmia influenciar a Europa Central. Antes da existência dessa chamada escola em Viena, o discurso musical era mais limitado. Se você ouve os compositores barrocos, como Vivaldi, Bach ou Händel, só ouvirá forte ou piano. A partir dos ensinamentos da escola de Mannheim, passou a se usar o crescendo e o decrescendo. Às vezes, uma voz cantava forte, a outra piano. Grandes diferenças de intensidades passaram a existir. Anteriormente, os ataques das notas eram sempre os mesmos. A partir dos ensinamentos de Mannheim, foi possível ao instrumentista, o cantor, atacar com um sforzato, ou seja, um acento especial numa nota, e depois voltar a uma intensidade normal, e coisas desse tipo. Esse senhor, Johann Stamitz, teve dois filhos que eram também compositores, os quais usavam todos esses recursos da nova tecnologia composicional em suas obras. Vamos ouvir do filho mais novo de Johann Stamitz, Carl Stamitz, um concerto para clarineta e fagote, acompanhado de orquestra.

0: de Carlos Tametz. Vocês ouviram um concerto para clarineta e fagote, acompanhado de orquestra, um dos autores da famosa Escola de Mannheim. Vamos fazer um pequeno intervalo em nosso fim de tarde e voltamos já.
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3: Voltamos ao nosso programa Fim de Tarde. Outra coisa curiosa que essa escola de Mannheim ofereceu à criação musical de seu tempo foi o incentivo à manipulação dos diversos instrumentos de orquestra de forma mais livre e mesmo isolada. Antigamente, os instrumentos de cordas faziam as frases principais e os sopros praticamente apenas as harmonizavam. A partir de meados do século XVIII, os outros instrumentos, inclusive os de percussão, passaram a ter autonomia em sua atuação e executar frases próprias, bem diferentes das cordas. Passou a haver também maior liberdade na manipulação dos andamentos, não como antes, que uma peça começava num andamento e terminava sempre nele. Enfim, todo um artesanato de novos recursos que fizeram desenvolver a escrita musical. Vamos ouvir mais um concerto da família Stamitz, desta vez um concerto para duas flautas de Anton Stamitz, filho mais velho desse senhor Johann, o criador da escola de Mannheim.

Concerto para duas flautas de Anton Stamitz, filho mais velho de Johann Stamitz. Pois é, essa escola de Mannheim foi tão importante que vários compositores, inclusive Mozart ou Christian Bach e muitos outros, se mudaram para a bela cidade onde os rios Reno e Neckar se encontram. Ela era uma espécie de laboratório composicional. Uma curiosidade, nos anos de 1970, um professor de regência e composição do conservatório dessa cidade era um brasileiro. Chamava-se Cláudio Santoro. Se tivesse dado aula lá algum tempo atrás, Santoro teria tido um aluno muito talentoso, Wolfgang Amadeus Mozart.

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13: 6 horas.
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13: Olá, ouvinte, um excelente fim de tarde para você. Está começando De Volta para Casa. Nós seguimos juntos com os principais destaques do noticiário nacional e internacional, ouvindo sempre a boa música do nosso país. Começamos com Sérgio Mendes Trio, de Carlos Lira e Vinícius de Moraes, Maria Moita.

Ouvimos com Sérgio Mendes Trio de Carlos Lira e Vinícius de Moraes, Maria Moita. O plenário do Supremo Tribunal Federal se reúne neste momento para analisar relatório da Polícia Federal sobre a ligação de Alexandre de Moraes com Daniel Vocaro, ex-dono do Banco Master, e decidir se o ministro deverá ser investigado. De manhã, após a abertura da sessão, o ministro Cássio Nunes Marques pediu a palavra e decidiu não votar, declarando-se suspeito. Dias Toffoli fez o mesmo, alegando foro íntimo. A decisão de Cássio Nunes Marques, que é presidente do Tribunal Superior Eleitoral, ocorreu após a revelação de mensagens de Daniel Vocaro. Em uma das conversas, o então diretor jurídico do Master, Luiz Renó, menciona pagamentos de R$500 mil por mês ao advogado Kevin Marques, filho do ministro Nunes Marques. Agora à tarde, os ministros retomaram a sessão. O presidente Edson Fachin, que é presidente do STF, votou para manter separados os julgamentos de André Mendonça e Alexandre de Moraes. O pedido tinha sido feito por Gilmar Mendes e Flávio Dino para que a sessão fosse suspensa hoje e retomada no dia 23, que é o mesmo dia em que serão julgadas irregularidades de André Mendonça. Vamos então à votação até o momento. Flávio Dino, Cristiano Zanin e Gilmar Mendes, mais Alexandre de Moraes, votaram para adiar a sessão desta terça-feira. André Mendonça, Edson Fachin e Luiz Fux votaram para que a sessão de hoje não seja suspensa. Portanto, 4-3 para separar as análises dos casos. Agora há pouco, depois de muitas discussões, Flávio Dino pediu vista. Os votos foram adiantados de Carmen Lúcia e de Luiz Fux. São 6:06. Nós vamos ouvir Almir Cortes ao bandolim e grupo Língua de Preto.

Nós ouvimos com Almir Cortes ao bandolim e João Paulo Amaral à viola caipira Língua de Preto, de Honorino Lopes. As vendas varejistas no Brasil registraram queda maior do que a esperada no mês de julho. A queda foi de 0,8% na comparação com junho, registrando ainda alta de 1,2% na comparação com o mesmo mês do ano passado. Os dados divulgados pelo Instituto Brasileiro de Geografia e Estatística. No segundo trimestre, de acordo com dados do PIB divulgados no início do mês, o consumo das famílias registrou a primeira retração em três trimestres de 0,4%. A Caixa Econômica Federal e os bancários retomam amanhã as negociações que podem colocar fim à greve nacional da categoria, iniciada no dia 10. Enquanto isso, a paralisação segue por tempo indeterminado. O principal impasse entre os bancários e o Banco Público é o plano de saúde. A Caixa fez nova proposta na semana passada, que foi rejeitada por maioria. Ao todo, já foram realizadas 54 mesas de negociações. 6 horas 11 minutos. Amaro Freitas ao piano e grupo dele, Passo.

0: Ouvimos com Amaro Freitas ao piano e Hugo Medeiros, bateria e percussão, com Jean Elton ao contrabaixo. De Amaro Freitas, Passo. O estado de São Paulo registra 36 casos de sarampo em 2026, segundo a atualização mais recente da Secretaria de Estado da Saúde. Eram 32 casos até a última sexta-feira. Dos 4 novos registros, 3 são de moradores da cidade de São Paulo. 2 meninos menores de 2 anos, ambos com esquema vacinal incompleto, e uma mulher de 24 anos com histórico de vacinação. O 4º caso é de um homem de 36 anos, morador de Santo André, no primeiro registro da doença neste ano no município. Durante todo o ano passado, foram registrados 2 casos no território paulista. A previsão do tempo: o sol apareceu hoje entre muitas nuvens, o que favoreceu a gradativa elevação das temperaturas. Os termômetros chegaram aos 20 graus e os índices de umidade do ar permaneceram acima de 70%. Nas próximas horas, a propagação de áreas de instabilidade aumenta a nebulosidade e favorece a ocorrência de chuvas rápidas e isoladas, que devem variar de fraca a moderada intensidade. Nos próximos dias, as instabilidades se afastam da Grande São Paulo, mas a nebulosidade continua. Amanhã, as temperaturas devem variar entre mínimas de 13 e máximas, que não devem passar dos 18. Índices de umidade do ar acima dos 70%. No momento, 16 graus aqui na Água Branca. 6 horas e 17 minutos, um rápido intervalo. Já voltamos.
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11: 6 horas 21 minutos, estamos de volta. Os Estados Unidos reconheceram pela primeira vez publicamente que possuem armas de controle espacial posicionadas em órbita. Ele não informou quais são os equipamentos, quantas armas estão em órbita ou como elas funcionam. Segundo reportagem do jornal americano The Washington Post, o sistema teria capacidade de destruir ou neutralizar um satélite inimigo. A Força Espacial dos Estados Unidos afirmou, em um comunicado, que as capacidades de controle espacial podem ser usadas tanto para ações ofensivas quanto defensivas. Rússia e China reagiram ao anúncio da Força Espacial dos Estados Unidos. Moscou pediu que o espaço seja mantido livre de armamentos. Pequim também instou Washington a deixar de se preparar para a guerra no espaço. O Ministério das Relações Exteriores chinês alertou contra a transformação do espaço em um campo de batalha e contra uma corrida armamentista na área. 6 horas 23 minutos, vamos ouvir Neymar Dias, a viola caipira, dele, abertura, concerto.

Ouvimos com Neymar Dias a viola caipira, Igor Pimenta ao contrabaixo, Júlio Amerli, bateria, de Neymar Dias, concerto, abertura. Alex Saab, ex-ministro da Indústria da Venezuela e aliado do ex-ditador Nicolás Maduro, se declarou culpado hoje de lavagem de dinheiro nos Estados Unidos. Extraditado em maio deste ano, como parte da tentativa da líder interina da Venezuela, Delcy Rodríguez, de melhorar as relações com a Casa Branca, Saab inicialmente se declarou inocente em julho. Em audiência em Miami nesta semana, porém, ele mudou a declaração para culpado, como parte de um acordo com a promotoria para redução de pena em troca de cooperação. Ele também concordou em entregar 195 milhões de dólares e auxiliar o Departamento de Justiça. A Agência da ONU para Refugiados informou nesta terça que mais de 100 mil pessoas foram deslocadas internamente em razão da retomada do conflito no Iêmen, com milhares fugindo pelo mar para Djibouti. A organização estima que, além de prejudicar a exportação mundial de petróleo, os combates podem encarecer o transporte e atrasar a entrega de ajuda humanitária às zonas de crise na região, como o Sudão e o próprio Iêmen. A crise humanitária se agrava à medida que os rebeldes iemenitas Houthis, alinhados ao Irã, intensificam os ataques contra cidades e infraestruturas de energia da Arábia Saudita. 6:28, vamos ouvir Tira a Poeira, de Jacó do Bandolim, Santa Morena.

0: Ouvimos com Tira Poeira, de Jacó do Bandolim, Santa Morena. 6:32, daqui a pouco tem Jornal da Cultura e a Rita Lizauskas, apresentadora do programa, está aqui com a gente. Rita, um dia de fortes emoções e novidades nesse fim de tarde, não é, Rita?
1: Exatamente. A sessão do Supremo, que pretendia discutir a abertura de uma investigação ou não contra o ministro Alexandre de Moraes, acabou de ser encerrada. Mas eles sequer entraram nesse mérito, porque o ministro Gilmar Mendes abriu uma questão de ordem, né? Qual era a proposta dele? Que o caso de suposta e possível investigação de Alexandre de Moraes e de André Mendonça, que está marcado para a semana que vem, fossem feitas juntas, investigações juntas. A justificativa do Gilmar Mendes é que os casos se conversam, e aí foi feita toda uma votação e uma discussão sobre essa questão de ordem. E o que, que aconteceu? O Gilmar Mendes, então, votou a favor da reunião dessas duas investigações, Alexandre de Moraes e Cristiano Zanin. O ministro Flávio Dino também tinha votado a favor de que os dois casos fossem reunidos. Mas no final da sessão, ele pediu vista, que é aquele momento que o ministro pede mais tempo para analisar. Então, o voto dele foi retirado, porque ele pediu vista.
0: Passou a não valer mais.
1: Exatamente. Fachin, o André Mendonça, Luiz Fux e a Carmen Lúcia foram contra. Então, houve um momento que a gente acreditou que estava 4-4, por conta desse voto do Flávio Dino, que já tinha sido feito, está sendo contado. Como ele pediu vista, esse voto foi retirado e terminou em 4-3. Então, se Alexandre de Moraes será ou não investigado, não foi a discussão. A discussão que demorou o dia inteiro hoje foi sobre a união ou não desses dois casos. A discussão é importante porque envolve, né, a própria validade, a condução da investigação. A Procuradoria-Geral da República estava presente, o ministro, o PGR, o Gonet, questiona o relatório da Polícia Federal, sustenta que André Mendonça não poderia ter determinado o aprofundamento de uma operação envolvendo outro ministro, sem autorização do colegiado. Houve, antes da sessão, no começo do dia, uma divulgação de diálogos extraídos do celular de Daniel Vorcaro. Ontem a gente falou, inclusive no Jornal da Cultura, que alguns ministros pediram acesso a esses celulares. O que, que aconteceu? Vazou, na manhã de hoje, muitos diálogos envolvendo o ministro Cássio Nunes Marques, né? Então, mensagens entre Vorcaro, um diretor do Master, que mencionava ali um pagamento de R$500 mil por mês ao filho do ministro, o advogado Kevin Marques. Outras conversas ali levantavam dúvidas sobre quem pagaria as despesas de uma viagem internacional de Nunes Marques. Então, o que, que aconteceu? Cássio Nunes Marques não foi essa votação. Ele sequer foi ao plenário. Em relação ao Fux, essas mensagens também foram vazadas hoje, mostrando contatos de Vorcaro com o filho do ministro, Rodrigo Fux. Teve um momento na sessão que, inclusive, Flávio Dino fez referência a isso, falando ao ministro ministro Luiz Fux. Houve ali uma troca de acusações, não conversei com o Vorcaro, mas seu filho conversou, enfim. Foi uma sessão muito quente, né, com momentos de temperatura muito alta, principalmente entre Alexandre de Moraes e André Mendonça, e a gente vai discutir tudo isso hoje no Jornal da Cultura. Comigo na bancada, a professora de Direito da FGV, a Heloísa Machado, e também o cientista político Sérgio Fausto, que é presidente da Fundação FHC.
0: Muito obrigada, Rita. Um excelente jornal para você.
1: Às 8:55.
0: Agora, 6:36, um rápido intervalo.
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6: 6h40, uma olhadinha rápida no trânsito. Choveu de novo do meio da tarde para cá. E claro, o trânsito piorou. 1.156 quilômetros na capital. A região oeste é a mais complicada para o motorista, com 307 quilômetros de lentidão. Na reportagem de ontem, nossa série especial explicou as atribuições do presidente da República. Hoje, nós vamos falar sobre outro cargo que estará em disputa nas eleições deste ano e que influencia diretamente o cotidiano dos brasileiros. Hospitais, escolas, rodovias, transporte metropolitano e segurança pública. Afinal, quem é responsável por essas áreas? Vamos ouvir a reportagem de Gilson Monteiro.
7: Todos esses sons fazem parte da rotina de milhões de brasileiros. Uma viatura da Polícia Militar em atendimento, um hospital recebendo pacientes, uma escola iniciando mais um dia de aulas, uma rodovia levando trabalhadores de uma cidade para outra. Embora pareçam situações diferentes, todas têm algo em comum. Dependem, em maior ou menor grau, das decisões do governo estadual. É justamente por isso que o cargo de governador exerce um papel tão importante na administração pública. Mas, afinal, até onde vão os poderes de um governador? Quem responde é a professora da FGV Direito e do INSPER, Ana Laura Pereira.
8: O governador é o chefe do executivo no âmbito estadual, o que significa que ele desempenha funções equivalentes àquelas do presidente da República, só que no âmbito estadual e dentro das competências federativas que o Estado tem, que são diferentes das competências que existem no nível federal. E é nesse sentido que o governador exerce a chefia da administração pública estadual, que o governador participa do processo legislativo de leis estaduais, seja na iniciativa, apresentando os projetos de lei, seja na ponta, confirmando ou não o produto do legislativo por meio da sanção ou veto, e também tem um papel importante na formação do orçamento público no âmbito do Estado. É o governador que apresenta a proposta de orçamento que é depois chancelada e editada pela Assembleia Legislativa Estadual.
7: A professora Ana Laura Pereira reforça que é o governador quem coordena a máquina pública do Estado, escolhe secretários, define prioridades de governo, mas talvez nenhuma área seja tão lembrada pelos eleitores quanto a segurança pública. A Polícia Militar, responsável pelo policiamento ostensivo, e a Polícia Civil, encarregada das investigações, são instituições estaduais. Também estão sob responsabilidade do governo os corpos de bombeiros e, em muitos estados, a Polícia Científica. É o governador quem define políticas, investimentos, concursos públicos e programas voltados ao combate à criminalidade. Outras áreas emblemáticas são a saúde e a educação, como ressalta o cientista político e professor da FGV EAESP, Cláudio Couto.
0: caso de saúde, né, os estados eles geralmente cuidam aquelas ações de média complexidade ou mesmo alta complexidade na provisão de serviço de saúde. Então é mais esperado que o estado seja o responsável por hospitais públicos que vão cuidar de cirurgias muito complexas, tratamentos, né, mais complexos, coisas do tipo. Na educação, aí até de certa forma é mais simples a coisa, porque compete ao estado cuidar da educação de nível médio. Né, o ensino fundamental, aquele tanto nível fundamental básico como o nível fundamental 2, né, como a gente costuma chamar, esse compete a municípios. Né, educação infantil também compete a municípios. Mas o ensino médio não, esse é de âmbito estadual. Alguns estados vão também ter universidades, né, universidades estaduais, podem ter inclusive formações técnicas que ocorrem muitas vezes após a conclusão do ensino médio. E aí as pessoas podem imaginar que esse tipo de ação, essa sim, vai chegar no cidadão como responsabilidade do Estado.
7: O cientista político e professor Cláudio Couto acrescenta que os governadores também são responsáveis por programas de formação de professores, transporte escolar em algumas regiões e investimentos nas escolas estaduais. Outra área importante é a infraestrutura. Muitas rodovias estaduais, linhas de metrô e trens metropolitanos, grandes obras viárias, sistemas de abastecimento de água, projetos ambientais. Tudo isso depende direta ou indiretamente da atuação do governo estadual. Mas existe um detalhe importante. Nem tudo o que acontece dentro de um estado é responsabilidade do governador. A coleta de lixo, a manutenção das ruas, a iluminação pública, as unidades básicas de saúde... Esses serviços pertencem às prefeituras. Outro ponto pouco conhecido é que o governador não governa sozinho. Assim como acontece no plano federal, muitas decisões dependem da Assembleia Legislativa. Por isso, ao avaliar uma proposta de campanha, o eleitor precisa perguntar não apenas se ela é importante, mas também se realmente pode ser executada por quem está disputando aquele cargo. Gilson Monteiro, Rádio Cultura.
6: No próximo capítulo da série especial sobre as eleições de 2026, vamos falar sobre um cargo que costuma despertar muitas dúvidas, o de senador. Por que o mandato é de 8 anos? Qual a diferença entre o Senado e a Câmara dos Deputados? E por que cabe aos senadores aprovar autoridades como ministros do Supremo Tribunal Federal e o Procurador-Geral da República? Essas respostas você confere amanhã. São 6:47. Vamos ouvir o novo quinteto de Radamés Inátaly, Bate-Papo.

0: Ouvimos com o novo quinteto de Radamés Nátaly, Bate-Papo. O Roda Viva desta segunda-feira recebeu o professor de Direito Constitucional da USP, Conrado Rubner Mendes. Durante o programa, ele criticou o acúmulo de funções do Supremo Tribunal Federal e analisou as origens da crise atual na Corte.
1: É um tribunal constitucional que é a função fundamental de julgar a constitucionalidade de leis. É um tribunal recursal que vai lidar com múltiplos tipos de casos dos tribunais inferiores. E é um tribunal penal da alta política. E essa combinação é explosiva. Se é para perguntar onde que a coisa começa a desandar, claro que o STF, ao longo dos anos 90, foi esquentando os motores. O primeiro grande momento de um grande caso penal, com grandes autoridades políticas, com TV Justiça, com televisionamento diário, com a população brasileira conhecendo cada ministro, foi o Mensalão. E a gente tem uma sequência de grandes casos a partir dali. O que mais tem corroído e criado incentivos complicados para os ministros individualmente é essa confusão de funções que não tem feito bem para o tribunal.
0: Conrado Rubner Mendes defendeu a retirada de competências penais do STF. Você encontra a entrevista completa no canal do Roda Viva no YouTube, youtube.com/RodaViva. 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Encerrando o programa de hoje, Conrado Paulino ao violão, de João de Barro, A Saudade Mata a Gente.

0: Ouvimos com Conrado Paulino ao violão, de João de Barro, A Saudade Mata a Gente. De Volta para Casa teve produção de Gabriela Pax, apoio de produção Gabriel D'Angelo, seleção musical de Eduardo Weber, na mesa de som Armandino Corbal, trabalhos técnicos de Wagner Freitas, eu sou Madeleine Alves. Muito obrigada por sua companhia. Uma ótima noite. Até amanhã, às 6 da tarde. 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
1: Olá, amigos. No programa de hoje, nós vamos falar de música para ser feita em casa. Pois esta, caro ouvinte, é uma parte do universo da música clássica que tem uma importância imensa. Eu acho que você se surpreenderá positivamente com o repertório que vai ouvir hoje. Bem-vindos a mais um Encontro com o Maestro.

Se a cultura europeia foi capaz de produzir uma arte musical sublime, materializada nas sinfonias de Beethoven, nos motetos de Palestrina ou nas óperas de Rameau, só para citar alguns exemplos, isso se deveu, sem dúvida, a uma constante atividade musical amadora. Sem a legião de apaixonados que, espalhados por diversos lugares da Europa durante séculos, fizeram música todo dia em suas casas, não teria surgido um ambiente propício para aparecimento de uma pujante atividade musical profissional, como orquestras ou quartetos de cordas. Assim, caro ouvinte, vamos voltar no tempo e ver como isso começou. O florescimento desta vertente que chamamos de música de câmara, a música feita para ser tocada em ambientes fechados, sem a presença de público, se deu na Renascença. Estamos falando, caro ouvinte, de música cortesã, de música feita nas cortes. Não havia ainda burguesia ou classe média. A população mais pobre fazia música quando podia e do jeito que podia, para celebrar uma bela colheita ou em cerimônias religiosas, por exemplo. Mas tratava-se certamente de um repertório rústico e simples, passado de pessoa para pessoa por tradição oral, que em sua grande maioria não ficou registrado em papel. Quem tinha tempo livre e recursos materiais para fazer música mais sofisticada e registrá-la em partituras eram os religiosos ou os cortesãos. Bem, como eu disse, o movimento começou na Renascença. Segundo os musicólogos especialistas no assunto, na Idade Média, as cortes ofereciam poucas oportunidades para o cultivo de música doméstica. Mas a partir da Renascença, isso começa a mudar, graças a dois fatores. Primeiro, a evolução dos recursos técnicos oferecidos pelos instrumentos. E segundo, a propagação do conhecimento musical por meio das publicações impressas, as partituras e os tratados sobre música. Então, em 1528, surge uma publicação chamada Il Libro del Cortegiano, escrito por Baldassare Castiglioni. É um guia de comportamento para o cortesão, escrito a partir da experiência vivida pelo autor na corte da duquesa Elizabeth Gonzaga, em Urbino, cidade localizada no norte da Itália. O livro, em tempos da recém-criada impressão, tornou-se um sucesso de vendas, talvez o primeiro da história. E neste livro fala-se muito em música, deixando claro que tratava-se de uma atividade apreciadíssima. Pois bem, caro ouvinte, em 1997, os conjuntos de música antiga Dulce Memoir e L'Epifarie lançaram um CD chamado justamente Il Libro del Cortegiano, com peças que se conectam aos locais e situações descritos por Baldassare Castiglione. Pode não ser precisamente o repertório da corte da Duquesa Gonzaga, mas certamente estamos no mesmo ambiente musical. Como neste exemplo, em que podemos ouvir o mesmo que ouviria um nobre viajante ao se aproximar de um palácio, com suas trombetas e pífaros, tocando as peças populares daquela época.

Esta foi uma peça de autor anônimo, escolhida pelos grupos Le Dulce Mémoire e L'Epiphanie para abrir o CD Il Libro del Cortegiano, cujo repertório retrata a música cortesã do início do século XVI. Misturados aos sinos da igreja, ouvimos sons de instrumentos de percussão e de diversos instrumentos de sopro, como flautas, sacabuchas e chalmes, os ancestrais dos trombones e dos oboés. Dentro do palácio, no entanto, no dia a dia, o mais comum seria ouvir sonoridades mais suaves, como belas canções de amor acompanhadas por alaúde.

Ouvimos duas canções do século XVI, para voz e alaúde, numa execução do conjunto Dulce Memoir, Per Dolor, de autoria de Marchetto Cara, e L'amor dona ch'io ti porto, de Giacomo Fogliano. Ambos viveram entre o final do século XV e início do século XVI, nas cidades de Mantua e Modena, respectivamente. Outra possibilidade sonora daquele tempo era acompanhar o canto com um conjunto de instrumentos de corda com arco, as violas. Vamos ouvir um exemplo de Bartolomeo Tromboncino, compositor que viveu na mesma época, também na cidade de Mantua.

Esta foi a canção Com'ero dunque, de Bartolomeo Trombontino, compositor que viveu na primeira metade do século XVI, na cidade de Mantua, na Itália. Como eu disse há pouco, foi nesta época em que os instrumentos musicais, após um longo período de hibernação, começaram a se desenvolver significativamente. Assim, o primeiro repertório especificamente escrito para eles era formado por transcrições de canções. Vamos a um exemplo, uma peça muito curiosa para conjunto vocal, executada em seguida em versão instrumental.

Ouvimos a curiosa peça Mazzacrocca, de autor anônimo, primeiro em sua versão original para conjunto vocal e em seguida em versão, também de autor anônimo, para conjunto de sopros. E mais um exemplo, caro ouvinte, uma canção para voz feminina acompanhada por um conjunto de violas e em seguida em versão puramente instrumental, executada por um conjunto de flautas.

Ouvimos uma canção, J'ai pris amour, em duas versões. A primeira para a voz feminina, acompanhada por um conjunto de violas. E a segunda, puramente instrumental, executada por um conjunto de flautas. A canção é de autoria de Johannes Martini e a versão instrumental foi feita por Jean Jappard. Esses dois compositores eram originários da região de Flandres, que fica hoje na Bélgica, mas trabalharam juntos em Milão, na corte da poderosa família Sforza. Mais tarde mudaram-se para a corte de Ferrara. Caro ouvinte, esta foi uma época em que o norte da Itália resplandecia artisticamente, graças ao apoio de famílias aristocráticas de grande generosidade e bom gosto, com destaque para os Sforzas, já citados, e os Gonzaga de Mantua. Em suas cortes se fazia muita música, não para apreciação de um público pagante, que não existia ainda, mas para deleite dos próprios cortesãos. Saber o que se passava nesses palácios, onde soberanos, agregados e serviçais conviviam, é assunto muito interessante, mas que infelizmente não cabe aqui. Contudo, só o título da canção seguinte é muito sugestivo. El servo que t'adora. Seria um caso de amor entre um servo e uma aristocrata?

Ouvimos a canção El Servo Que Te Adora, de autor anônimo, numa versão para conjunto instrumental, com instrumentos de sopro, alaúde e percussão. A execução foi do conjunto Dulce Memoir. À medida que os recursos dos instrumentos e a técnica de execução progrediam, o repertório se sofisticava. Nesse processo, era comum os compositores tomarem canções conhecidas e as arranjarem em ritmo de danças apreciadas. Surgiam assim as dobradinhas, formadas por uma dança lenta seguida por uma dança rápida. Essas dobradinhas foram os embriões de gêneros musicais de maior envergadura, como as suítes, que surgiriam algum tempo depois. Vamos então ouvir uma canção de autor anônimo chamada La Ragione em duas versões, primeiro como pavana e em seguida como saltarello.

Ouvimos com o conjunto Dulce Memoir uma pavana e um saltarello feito sobre a canção italiana La Ragione, de autor anônimo. Essas danças ocupavam um papel muito importante nos eventos sociais das cortes renascentistas. Eram dançadas por todos e cada uma tinha seu lugar. A pavana era lenta e processional, dançada em momentos solenes. Já o saltarello, assim como a galharda, eram danças saltadas, cansativas, dançadas em momentos de alegria e que funcionavam até como ginástica. Os cortesãos praticavam essas danças no dia a dia para estarem bem preparados para as festas e demais encontros sociais. E os instrumentos musicais iam se desenvolvendo. Desenvolveram-se sofisticados sistemas de escrita musical para os alaúdes, as tablaturas. Elas eram diferentes das partituras musicais. As tablaturas não tinham grafadas as notas. Elas tinham um desenho que simbolizava as cordas do instrumento e os locais onde os dedos deveriam ser colocados. A tablatura auxiliou no desenvolvimento do repertório para alaúde solo. Vamos ouvir um exemplo do compositor italiano Francesco Spinacino.

Ouvimos de Francesco Spinaccino um ricercare para alaúde solo, numa execução do conjunto Le Dulce Mémoire. Muitos instrumentos largamente usados na Renascença acabaram sendo completamente abandonados, e outros evoluíram até chegar aos instrumentos de hoje. Assim, quem está habituado com os sons da orquestra moderna pode até se surpreender com a sonoridade colorida e generosa dos grupos renascentistas. Convido-os, portanto, a se deixar levar por elas, caro ouvinte, nas próximas peças que vamos ouvir.

Ouvimos com os conjuntos Dulce Mémoire e L'Epiphanie, peças que nos mostraram a generosa diversidade sonora dos grupos instrumentais da Renascença. Lirum Bililirum, de Rossino Mantovano, mais um compositor de Mantua. Tenta Alora, de compositor anônimo. La Spagna, do holandês Heinrich Isaac. Aliás, é importante saber que nessa época, raramente o compositor indicava a instrumentação de suas peças. Ele escrevia apenas as notas musicais na partitura. Eram os próprios executantes que decidiam que instrumentos iam usar. No início, usavam o que tinham à mão, mas aos poucos o processo foi se sofisticando e a instrumentação se tornou cada vez mais precisa. Com essa profusão de gêneros e sonoridades, a música de corte da Renascença era muito, muito rica. Ainda não havia os grandes gêneros instrumentais, as sonatas, as sinfonias, as suítes, os quartetos de cordas em vários movimentos. Mas o caminho estava sendo preparado para isso. E também não havia o público pagante. Esta era uma música feita para o deleite dos próprios executantes e de um pequeno e privilegiado grupo de amigos que viviam nas cortes das ricas cidades. Vamos então terminar nosso programa ouvindo duas canções, uma de Francesco Dana e outra de Bartolomeo Trombontino, respectivamente Nasce l'aspro e Tu dormi.

Ouvimos as canções renascentistas Nasce l'aspro, de Francesco Dana, e Tu dormi, de Bartolomeo Trombontino, com o conjunto Les Dulces Mémoires. No programa de hoje, ouvimos a música caseira, se podemos dizer assim, que era ouvida nas cortes europeias, ou mais especificamente nas cortes italianas, do início do século XVI. Espero, caro ouvinte, que você tenha apreciado. Um grande abraço, cuide-se, fique bem e até o nosso próximo encontro.

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0: Frédéric Chopin, Largo da Sonata para violoncelo e piano. Claude Stark, violoncelo. Ricardo Requerro, piano.
1: Por esporte, línguas, e você com isso permite, né, que esse adolescente tenha uma melhor formação e perspectivas futuras, sendo afastado do risco da cooptação pelo crime organizado.
2: Jorge Sola acrescenta que a Bahia já conta com mais de 70 escolas de ensino médio reformadas ou construídas, com laboratórios, auditórios e espaços esportivos, e que outras 252 serão entregues. Ele aponta que a parceria com o Programa Federal Pé de Meia ajudou a reduzir a evasão escolar.
3: Termina agora o jornal Câmara dos Deputados, produzido pela Rádio Câmara, com trabalhos técnicos de Wellington Teles e apresentação de Luciana Vieira e Val Monteiro. Boa noite.
2: A Voz do Brasil volta amanhã. Uma boa noite para você.

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7: 20 horas, 1 minuto.
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9: Olá, ouvintes. Boa noite. O Conexão Europa apresenta o concerto do quarteto Danel, formado por Marc Danel e Gilles Millet, ao violino, Vlad Bogdanas, viola, e Jovan Markovic, violoncelo. Gravação ao vivo, realizada em 26 de junho de 2024, no Grande Teatro Dohodno Zdani, em Russe, Bulgária. Fundado em 1991, o quarteto Danel atingiu um lugar de destaque na cena musical internacional. A sua agenda inclui concertos em importantes palcos do mundo, bem como elogiadas gravações discográficas. As mais recentes gravações do grupo incluem um projeto de longo prazo dedicado aos últimos quartetos de Beethoven. E é exatamente com o quarteto de cordas número 1 em Fá maior, opus 18 de Beethoven, que o quarteto Danel abre seu concerto.

0: Com o Quarteto Danello, ouvimos de Beethoven, Quarteto de Cordas número 1 em Fá Maior, Opus 18. Movimentos: Allegro com Brio, Adagio Affettuoso ed Appassionato, Scherzo Allegro Molto, Allegro. Agora uma breve pausa e já voltamos com o concerto de hoje.
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2: O Conexão Europa está de volta. A seguir, o Quarteto Danel toca trechos do Quarteto de Cordas número 1, em Ré maior, opus 11 de Tchaikovsky.

E ouvindo o Quarteto de Cordas número 1 em Ré Maior, opus 11 de Tchaikovsky, nos movimentos Moderato e Semplice, Andante Cantabile Finale, Allegro Giusto, estamos chegando ao final do Conexão Europa. A interpretação do Quarteto Danel e a gravação ao vivo realizada em 26 de junho de 2024 no Grande Teatro Dohodno Zdani, em Russe, Bulgária. A todos, uma excelente noite!

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0: terça-feira, 14 de setembro. O Jornal da Cultura começa agora com os seguintes destaques. Ministro do Supremo Tribunal Federal, Flávio Dino, pede vista e corte adia decisão, se juntam, mantém separadas as análises dos requerimentos sobre os ministros Alexandre de Moraes e André Mendonça. O STF formou o placar de 4-3 favorável para que cada conduta seja apreciada de forma independente. Alexandre de Moraes envia ao Supremo defesa em que considera ilegal e sem indícios de crime o relatório da Polícia Federal que aponta supostas trocas de mensagens entre eles e o ex-banqueiro Daniel Vorcaro. Ministro associa suposta vingança a aliados de pessoas condenadas pelos atos antidemocráticos do 8 de janeiro de 2023. Flávio Dino pede ao presidente do STF, Edson Fachin, para apurar a relação entre André Mendonça, Daniel Vorcaro e contratos da Prefeitura de São Paulo com empresas de serviço funerário. Diálogos do celular de Vorcaro mencionam pagamento ao filho do ministro Nunes Marques e proximidade com o filho do ministro Luiz Fux. Nunes Marques se declarou impedido na sessão sobre o destino de Alexandre de Moraes. E Fux se exaltou várias vezes. Sessão teve gritos e brigas entre os membros da corte. Embates envolveram Moraes, Mendonça, Gilmar Mendes, Dino e até Fachin. Olá, boa noite. Participam hoje aqui na bancada a professora da Fundação Getúlio Vargas, Heloísa Machado, e o cientista político e diretor executivo da Fundação FHC, Sérgio Fausto. Boa noite, sejam bem-vindos.
1: Boa noite, Rita.
0: O pedido de vista do ministro Flávio Dino, do Supremo Tribunal Federal, suspendeu a sessão extraordinária que analisaria a necessidade de investigação sobre a relação entre o ministro Alexandre de Moraes e o ex-banqueiro Daniel Vorcaro. A suspensão aconteceu durante a votação, que terminou em 4-3, para que as condutas de Moraes e de André Mendonça fossem julgadas em conjunto. A gente vai detalhar esse dia histórico para a justiça brasileira em várias reportagens para a gente analisar o que aconteceu logo pela manhã e já se colocou o impasse que viria a suspender o julgamento. Logo na abertura, Edson Fachin disse que o STF enfrenta um período difícil de sua história.
2: Não se julgam pessoas, julgam-se fatos e questões jurídicas. Não se antecipa o mérito antes de resolvida a validade processual. A divergência legítima, o confronto pessoal, não. E a decisão pertence ao plenário, não a um ministro individualmente.
0: É a primeira vez que ministros se reúnem para decidir se um colega da corte deve ser investigado e julgado pelos seus pares.
2: Recebemos um tribunal que atravessou crises, autoritarismos, ameaças e incompreensões. Em determinados momentos, essa instituição pagou um preço por permanecer fiel à sua missão constitucional, como fez ao julgar o 8 de janeiro de 2023. Não temos o direito de entregar às gerações futuras um Supremo Tribunal Federal menor do que aquele que recebemos.
0: O presidente pediu primeiramente manifestações de impedimento. O ministro Cássio Nunes Marques pediu a palavra.
3: Esse julgamento eventualmente pode também impactar no cenário político eleitoral. Então, na condição de presidente do TSE, eu não me sinto confortável para participar desse julgamento e afirmo o meu impedimento.
0: Em seguida, o ministro Dias Toffoli seguiu o mesmo caminho.
4: Me senti na obrigação também de preservar a corte, de manifestar a minha suspeição por motivo de foro íntimo, não impedimento.
0: Toffoli era relator das apurações envolvendo o Banco Master na corte antes de André Mendonça. A saída do ministro da relatoria do caso ocorreu após o avanço das investigações da Polícia Federal apontarem a ligação dele com o Banco Master. Logo depois, o ministro Flávio Dino questionou a decisão de Fachin pelo arquivamento do relatório da Polícia Federal.
5: Este relatório da Polícia Federal, ele nunca foi apreciado no colegiado. É importante sublinhar isto. Portanto, houve um arquivamento monocrático do eminente ministro Fachin. Ele arquivou. E, portanto, em algum momento, quem sabe, o colegiado precise apreciar essa circunstância. Vossa Excelência avocou 5 processos. O meu, 3 do André e 1 do Alexandre. Ocorre